0: faz uma referência ao filme. Falei, não, essa música eu não vejo jovens batendo a cabeça dentro de um carro
1: cara,
0: ouvindo essa música.
2: É
0: a referência ao Wayne's World.
2: Referência legal. Direta ao Wayne's World.
1: Não, e ficou tão marcado isso que até hoje você vê, tipo, pais, né, gravando com os filhos, né?
0: Virou cena cara, clássica.
1: Virou uma cena clássica, cara. Muito bom, né?
2: É isso aí. Então, de 1992, o primeiro filme, um grande clássico, Wayne's World.
1: Na nossa nona posição, o musical Across the Universe.

0: Esse musical foi lançado em 2007 e ele retrata uma cena ali dos anos 60. Ele é inteiramente baseado na obra dos Beatles. Ele é um musical com músicas dos Beatles do começo ao fim. E ele retrata ali essa história de um jovem que mora lá na Inglaterra, lá em Liverpool mesmo, e ele quer se mudar para os Estados Unidos. E aí ele acaba... Nos Estados Unidos está tendo o movimento ali da guerra do Vietnã, protestos contra a guerra, coisa e tal. E ele acaba se alistando no exército. Então o filme entra muito nessa temática, mas não deixa de ser um romance dele ali com a pai dele. Tem participações especiais também que enriquecem muito a obra. Tem o Joey Cocker, tem o Bono Vox do U2.
1: Pra quem não conhece muito de Beatles, não saca, né? Mas se você olhar o nome dos personagens nos filmes, no filme, nem Lucy, Jude, Sadie, Jojo, Prudence, Miss Prudence, Dr. Robert, são nomes, né?
2: E são usados.
1: É, Sargent, que é do Sargent, referência a Sargent Pepper. Então
2: é,
1: são
2: todo
1: nomes
2: conectado.
1: Todos, tudo conectado ao som dos Beatles, né? A história em si.
0: Exatamente, e eles usam isso muito bem, que quando um personagem vai falar com a Jude, por exemplo, é, hey Jude, então ele já começa ali a cantar e tal. E isso é feito, acaba fluindo de uma forma muito natural. A cada música que começa a aparecer mais voz, vem figurante, não sei o quê. Eles acabam meio que como montando um musical da Broadway ali, durante aquela música, e depois a coisa se desmonta, eles continuam no filme normalmente, que nem todo grande musical sabe fazer muito bem.
1: É, quem fez isso foi o filme do Elton John novo, que é assim, tem uma sobre
0: história,
1: com trechos, né?
2: É, volta e meia aparecem filmes que ou são baseados em alguma coisa, alguma música dos Beatles, ou até na história, agora tá tendo, né, o Yesterday, né, que também tem um pouco disso. Ele não é um musical, mas ele é todo ambientado também na temática dos Beatles, porque é muito rico, né, esse universo dos Beatles,
0: muito.
2: E teve uma influência muito grande pra todo mundo, né, inclusive eu como pai não posso deixar de comentar do Beat Bugs, não sei se você conhece.
0: Sim,
2: que é o desenho
0: fantástico.
2: Que eles fazem cada episódio baseado em uma música dos Beatles, cara. O Gustavo, meu filho, adora, cara. É sensacional.
1: Assim,
2: não tem nada a ver com a
1: filmes.
2: Temática aqui, mas é só pra demonstrar o tanto de coisa que o...
0: A riqueza.
1: Beatles, o filme é bacana, é bem produzido. Tá? Eu sou meio chato pra musical. Eu não sou muito fã de musical, não. Assisti, tanto que assisti Du, faz muito tempo que eu não vejo isso aí. Mas tem outros filmes dos Beatles, que nem Febre da Juventude, que aquele é fantástico. Conta a história de quatro amigos, que os Beatles vão pros Estados Unidos tocar no Ed Sullivan, e os caras meio se envolve numa aventura, e tem uma cena que eu até hoje eu lembro, que é a hora que a menina se enfia embaixo da cama, no quarto do Paul, né, e ela tá lá, os caras entram, só vê os pés, não mostra os caras, só mostra os caras do Ed Sullivan. O resto é do Spielberg, né, cara, já começa.
2: Nossa,
1: por aí que o filme é fantástico, e passava muito na Globo, mas passou até anos 90, depois sumiu.
0: E o próprio Yellow Submarine
1: também.
0: Que não tá
1: Help
0: na nossa
1: também,
0: lista,
1: né?
0: Help. Então assim, o Across the Universe acaba representando todos esses filmes que envolve
1: que influenciou a gente até no Brasil, que nem Roberto Carlos lançava esses filmes dele que ele tinha nos anos 60 por causa dos Beatles, né?
0: Que ele viu a tanto, fórmula, né?
1: Reis do Iê, por exemplo.
2: Sim.
1: Umas coisas assim, né? Que eu não vejo muita ligação, mas na época pro brasileiro que escutava Jovem Guarda tinha muito a ver com Beatles, assim.
0: A gente acaba com esse filme aqui, com essa colocação, a gente acaba representando todos esses outros, que eles não vão voltar na nossa lista de hoje, mas são todas
1: são
0: obras...
1: São referências bem-vindas, né?
0: Referências bem-vindas. E
1: citações, assim.
0: Exato. E de qualquer forma...
1: Menções honrosas.
0: Menções honrosas.
1: Menções honrosas.
0: Perfeito. E de qualquer forma é uma mega produção, Across the Universe. Pra quem gosta de Beatles, fica a dica que vai com certeza se divertir muito.
1: Pra quem curte musical, excelente, cara.
0: Exatamente. Eu não sou grande fã de Beatles, eu gosto de algumas músicas e tal, tenho CDs dos Beatles e tal, mas não sou aquele fã que sabe das histórias, que sabe não sei o que, que lê os livros e tal, não sou. Mas esse filme eu apaixonei quando eu assisti, que ele é muito bem feito, muito bem produzido e é fantástico. Então é a nossa dica aí. Número 9, Across the Universe.
2: Nossa oitava posição, o filme Tenacious D, The Peak of

0: filme que é um musical também, né? Ele pode ser enquadrado como musical, apesar de ter alguns diálogos, mas ele é praticamente um musical. É uma
1: comédia musical, né?
0: Uma comédia musical que tem uma história bizarra, né? Que é a história do...
1: A Palheta do Destino.
0: Da Palheta do Destino, mas que é a história do personagem do Jack Black, que ele quer ser um rockstar, né? Basicamente é isso. E aí ele descobre que ele precisa, os grandes ídolos do rock usaram a tal da palheta, né? Eles olhando ali as capas, as fotos em revista, eles descobrem que todos estão usando essa tal palheta do destino, né? E eles começam a ir atrás dessa palheta porque eles acham que aquilo é que vai fazer eles terem a obra deles, né? É um filme meio maluco, mas é muito engraçado,
1: muito,
0: né?
1: Muito engraçado.
0: Tem uma história meio nonsense, as letras são completamente nonsense, tem
1: palavrão. Jack Black sendo Jack Black. Bizarro, mas assim, ele tem participações muito fortes. Já no começo tem o Dio, né? O Dio sai do pôster ali, fala com o Jack Black quando era criança, né? Retrata ele, começa a cantar.
0: Ele é tipo
1: e
0: Deus,
1: o Dio,
0: né? O Dio é tipo Deus.
1: O Dio sai do pôster e começa a conversar com ele. E isso foi até um trailer que soltaram antes de soltar o filme. E todo mundo viu aquilo, queria ver o filme, né? Foi muito bem sacado. E é exatamente isso. Eles percebem que todo o grande guitarrista, e aí mostra lá o Ed Van Halen, Tony Iommi, uma série deles, usando a mesma palheta. E aí eles vão atrás, né, de como conseguir a palheta do destino.
0: Passa a história, eles atrás dessa palheta, e aí eles vão conhecendo pessoas, né, e tem o Ben Stiller, que é o dono da loja
1: de instrumentos.
0: Instrumentos, que eles vão pra pegar mais informações, né, que é uma Guitar Center.
2: Beelzebub.
0: Tem cada...
2: Não lembrava disso, cara.
1: O David Grohl, Beelzebub.
2: Não lembrava disso,
1: ele faz,
2: cara.
1: Um demônio que toca bateria, faz um duelo ali,
0: eles,
1: né?
0: Um duelo. Aposta. Na verdade, uma aposta, né?
1: É uma aposta.
0: Quem iria ficar com a palheta, aí no final ele vai lá, arranca o chifre, aí eles usam o chifre pra fumar maconha, e é isso que dá a explicação,
2: um
0: porque eles quebraram a palheta.
2: Eles
0: fazem um bong com o chifre. Cara, é um filme assim, né? A história é o que menos
2: importa. É divertido. Cara, eu não sei te falar porquê, tô caladão aqui porque eu não gosto desse filme, cara. E assim, quando ele falou do trailer, cara, é tipo, sabe aqueles filmes que o trailer engana, leva nego pro cinema? Pra mim foi isso daí, tipo, nossa, o trailer é melhor que o filme, cara.
0: E é um filme que surgiu com um background também, né? Porque a Tenacious D já era a banda do
1: Jack Black, do Kyle Glass.
0: E aí isso virou uma série na HBO, teve lá não sei quantos episódios, poucos episódios, cancelaram, e aí eles voltaram com o filme, né? Então não é uma coisa assim que surgiu do nada, ah, vamos roteirizar um filme e fazer. Não, eles já tinham a banda, que já tinha uma temática ali meio de humor, né? E aí depois eles fizeram a série que também tem a mesma pegada, e o filme tem essa história da palheta do destino, né? Que é uma maluquice.
2: Na verdade era uma coisa pessoal do Jeff Black que deu certo e acabou tornando aquilo lá rentável, né, cara? Todo mundo conhece, quem gosta, quem não gosta.
0: É, até mesmo quem não gosta acaba tendo um pouco de respeito, porque querendo ou não, é uma coisa já um pouco mais recente, onde o rock já não estava tão no auge, e isso ajuda a manter, né, o estilo, né? Porque é a força do Jack Black mostrando que ele gosta de rock, então isso acaba cativando as pessoas. Conheço gente que não é tão ligada no rock que começou a gostar de tudo.
1: Gosta
0: de
1: Jack Black e acaba...
0: Tem uma importância nesse sentido, né? Então é um filme importante, é a molecada, o pessoal mais novo que gosta de rock, ama esse filme. Eu nunca conversei com um moleque que não gosta desse filme e que gosta de rock. Então, assim, ele tem a importância dele. Eu acho um filme engraçado, cara.
1: Eu também.
2: Engraçado. Tem coisas bastante bacanas pra dar risada.
0: Você tem que desligar o filtro. Você tem que ver que é
2: o meu problema é esse.
0: Desligar o filtro.
2: Não, porque eu lembro quando vi esse filme a primeira vez, eu tinha visto o Little Nick. Vocês já viram que é com o Adam Sandler, que ele é o filho do diabo, só que ele é o filho bonzinho, que parece Oz, Alanis Morissette. E eu achei muito bacana aquele filme. Apesar que eu acho que é o filme mais idiota do Adam Sandler, mas tudo bem, né? E daí na sequência eu vi esse, eu tava com o Adam Sandler na cabeça. Aí aconteceu o quê? Todas as músicas do Tenacious D é meio melódico, aquele metal, speed metal, cara. Ele gosta daquilo lá, cara. Não adianta.
0: E era melódico feito no violão ainda.
2: No violão ainda. E aí, pra dar mais raiva, aquele gordinho careca lá que eu não suporto o personagem daquele cara.
0: É chato.
2: Nossa, dá vontade de socar o cara.
1: Dá vontade de socar ele, concordo.
0: Que ele é tipo o Messias.
2: Eu acho que é por isso que eu tenho raiva do filme, por causa do personagem. Eu acho que eu entrei tanto no negócio do filme que eu falei, meu, toca um som que eu não gosto e esse gordinho não tinha que estar aí.
0: Tem alguma coisa errada. O Jack Black passa ainda.
2: Não, o Jack Black é bacana.
0: É, mas ele ele é malinha mesmo. Ele tem esse personagem que ele acaba no começo logo do filme ali, quando o Jack Black chega, eu acho, Hollywood, ele chega em Hollywood, ele vê
1: o cara tocando na rua, né?
0: E ele já fica maravilhado, ele começa a seguir esse cara, seguir. Aí ele vai e acaba indo dormir no apartamento dele,
1: é isso? É, isso mesmo.
0: Aí ele vai dormir no apartamento dele e esse cara começa a virar tipo um mentor dele.
1: É. Só e que o cara é um loser, né? Aquele cara é um loser, mas ele não perdedor. Se faz, porque ele só que é, só que o Jack Black acha que ele é um deus.
2: Ele tenta ensinar, ele dá, fala, ó, vou te ensinar a ser um rockstar.
1: Mas é, ele era um cara que, tipo, a mãe dele pagava o aluguel pra
0: isso,
1: ele morava
0: que
1: sozinho.
0: Ele escreveu um cheque lá de $2,000.
2: É um coach, né? Aquele cara que é fudido, mas ensina os outros também.
0: É isso aí. Bom, mas fica aí, então, na oitava posição, Tenacious D, A Paleta do Destino.
2: Beelzebub.
1: Sétima posição, Still Crazy, Ainda Muito Loucos.

0: mais um daqueles filmes que a tradução aí do título avacalha, né? Mas tem um pouco a ver, tem mais a ver com o Wayne's World, né? Mas
1: mais coerente.
0: mais coerente. Steel Crazy é um filme de uma banda dos anos 70 que acabou e os caras, depois de velhos, muitos anos, décadas depois, resolvem voltar, resolvem fazer uma reunião e tal. Tem um guitarrista que não está presente. Vou tentar dar o
2: não
0: menos
2: spoiler.
0: tentar dar o spoiler o menos possível aqui. Um guitarrista não está, eles colocam um jovem guitarrista, mas se juntam ali os outros integrantes originais, voltam com a banda. É um filme de comédia muito engraçado, com as músicas originais feitas pro filme, e as músicas para mim são fantásticas. O ponto alto desse filme são as músicas que são realmente de arrepiar. As músicas são tão boas que até a música principal do filme, que chama And the Flame Still Burns, foi regravada por ninguém menos que o Foreigner. Então, eu acho, na minha opinião, aqui é o melhor filme dessa lista, é o que eu mais gosto. Não é uma unanimidade, eu sei que o Rapa não gosta tanto desse filme, que ele lembra muito um clássico Spinal Tap, né? Fala um pouquinho
1: this,
0: disso,
1: Rafa. This is Spinal Tap. Esse filme ele passou no Brasil no começo, ele é de 84. Ele fez um certo sucesso pro pessoal, que conta a história de uma banda fictícia. A diferença
2: é que. Na verdade,
1: ele
2: é um documentário.
1: Ele é um fake mentário.
3: É um documentário.
0: É um filme no formato fingindo que é um documentário.
1: A diferença do filme é que aí ele conta a história de uma banda, que já a premissa é de uma banda fictícia, uma história no universo.
3: É uma história.
1: Né? No universo. Agora, do Spinal Tap, quando eles fizeram, eles queriam mostrar de uma banda que realmente tinha caído no ostracismo. E o mais interessante é que, assim, a premissa é a mesma da história, né? Depois do documentário, a banda começa a se reerguer, o pessoal começa a redescobrir a banda, né? Então eu vi muito essa semelhança no enredo, assim. Agora, do Spinal Tap, interessante, cara, que esse fakementário aí que eles fizeram, muita gente que foi no cinema assistir achou que realmente se tratava de uma banda de verdade.
3: Mas passou a ser, né?
1: E passou a ser, passou virou a ser. Tipo um projeto. Né?
3: Tipo eles tocaram, vida,
1: os caras tocaram até no...
3: No tributo do Queen.
1: Tributo do Queen,
0: mas como uma consequência do sucesso do filme.
3: Sim,
0: né?
1: E o pior é que a banda é legal. Tem clipes, né? Mas eu tenho CD, o segundo CD, o Fight Like the Wind, de 92, foi da época do tributo. Cara, é muito bacana, né? Agora eu lembrei, Majesty of Rock, que é um clipe bem engraçado que você acha no YouTube lá, qualidade boa, foi de divulgação do disco. Mas eu tô mudando o foco, já volto.
3: Não, é que Spinal Tap, eu acho que ele também merece essa
1: menção. Não, eu tenho esse problema, cara. Uma coisa vai puxando a outra, é menção honrosa.
3: Mas ele é uma bela de uma menção honrosa. Eu também gosto bastante. E só pegando um pouquinho de carona, a coisa que mais me marca no Spinal Tap é o amplificador que vai até o 11.
1: Todos
3: os amplificadores
1: vão
0: até o 11. É um clássico.
3: E também ele vai até o 11. Inclusive, não querendo esticar muito esse assunto, mas no IMDB é o único filme que a nota vai até 11.
1: Até 11.
3: Então tem até isso. É um filme que é muito
1: importante. Simpsons, né? Tem um episódio do Simpsons que eles aparecem lá tocando.
3: Estão quase trocando aqui o Steel Crazy pelo Spinal Tap.
1: Não, desculpa, cara, que eu me empolgo.
3: Não, mas é que eu gosto
0: mais disso. Eu acho que assim, eles têm a ver, então a gente acaba colocando os dois filmes aqui na conversa.
1: Eu quero deixar claro que eu não falo assim, é cópia, não é cópia. Você vê que é inspirado, é uma homenagem. O filme
3: inspirado.
1: Não é ruim, o filme é engraçado.
3: O Spinal Tap é dos anos 80.
1: 84.
3: E o Steel Crazy, ele é de
0: 99, né? Quase 2000.
3: Já é um filme um pouco mais.
1: Uma das cenas
3: recente.
1: Que eu mais gosto de Crazy é a hora da pizza, cara. Que os caras. Ele vai dar um autógrafo. Em nome de quem? Não, mano, só quero que você assine o recibo da pizza.
0: Pizza. esse é o vocalista da banda, né? E ele me passa uma coisa meio Coverdale, né?
1: Meio
0: David Coverdale,
1: total,
0: né?
1: Tudo polado, né? Inspirado. Ele
3: acho
1: tudo empoladão.
3: Todos eles são assim.
0: Inspirado no David.
3: Inspirados, né?
1: O cara se sente.
3: Mas você falou, acho que o que realmente é. Esse filme, pra mim, o que marca são as músicas, cara.
0: Nossa,
3: a história, assim, tem os pontos engraçados, que você acaba gravando.
1: É o Carlos Felino do Irmão de Jorel lá, o vocalista da banda. Carlos Felino.
3: Mas as músicas desse filme, cara, realmente dá pra você ouvir a trilha sonora, cabo a rabo, é muito bom, cara.
1: Não, é bacana mesmo.
3: Eu gosto pra caramba também. O filme eu tenho pouca lembrança, assisti esse filme faz muito tempo.
1: Nossa,
3: cara.
1: Dois.
3: Mas
1: e quem me deu a cópia do DVD foi esse cara.
3: Mulher.
1: 10 anos já, cara.
3: Que legal, cara.
0: A banda em questão é o Strange Fruit, né? Acho que a gente acabou
1: Strange Fruit.
0: E aí, tem uma amiga deles que virou jornalista depois e tal, acaba acaba sendo um elo pra ligar todo mundo e fazer a banda voltar aos palcos, e dá certo, eles voltam a tocar juntos e tal, e aí tem um final feliz assim, o filme é fantástico,
1: com todos os perrengues, fã, né, os caras passam daqueles perrengues de quem tá escalando de novo a montanha.
0: Exatamente.
3: Que tinha alguns que estavam em total decadência,
0: né? Parece que quem, se não me falha a memória, quem ficou bem na história foi o vocalista, que ele ficou rico, e aí ele tinha uma esposa muito bonita que mandava e desmandava nele. Ele era uma mistura de David Coverdale, que nós falamos aqui, com Ozzy Osbourne, que ele era meio lesado assim, né? E os outros estavam todos pobres e tal, fazendo bicos pra sobreviver.
1: Um era vendedor.
0: Um vendia camisinha, o outro acho que era eletricista, sei lá o que ele era.
1: Consertava telhado. Baixista, eu acho. Consertava telhado.
3: Isso mesmo. E é uma história assim que ela sacaneia justamente isso. Como é uma banda que alcançou o auge e os integrantes, pouco tempo depois, já estavam na merda.
0: Estavam com dificuldade pra sobreviver. Acho que o baterista, se não me engano, ele fugia da moça do imposto de renda. Ele viu uma moça correndo atrás dele. Ele é a fiscal do imposto de renda, ele corre dela o filme inteiro também. É muito engraçado isso. Então, na sétima posição, a gente acaba falando de dois filmes aí, né? This is Spinal Tap e Still Crazy. It's a black moon.
3: Na nossa sexta posição, Escola de Rock. Escola de Rock é um filme dos anos 2000, né? Ele saiu em 2003.
0: Isso, exatamente.
3: Que traz de novo aí um ícone do cinema que fala de rock and roll, que é o Jack Black, né?
0: Pela segunda vez,
3: é a nossa lista. É um cara que ele vive isso, e eu acho que o pessoal, quando quer escrever alguma coisa relacionada, chama ele, porque ele traz a energia verdadeira dele, ele gosta, né? E isso aconteceu no Tenacious D, que ele ajuda a escrever, mas aqui não, né? Aqui a história não é dele, mas ele é o ator principal e conta a história dele tentando arrumar um emprego, né? Ele meio que se passa, na verdade, pelo amigo dele, que era um professor, e aí ele começa a dar aula de música.
0: De rock, mesmo, precisamente.
3: E aí ele ensina a molecada sobre as bandas clássicas.
1: O cara põe ele num quadro ali e falou: meu, você precisa pagar aluguel e tal. Ele fica desesperado pra arrumar um emprego, né? Aí ligam atrás do amigo dele, que é professor, e ele fala: não, sou eu. Aí ele vai e aí ele chega na sala e fala: o que eu faço agora? A única coisa que ele sabia fazer era tocar. Aí ele começa a tocar o projetinho.
3: E aí essa turminha, né, que ele vai ensinando, eles participam de um festival, né? E aí toda a história é isso, né? Ele passando essas informações, aí os pais não gostando disso, né? O menino que tocava guitarra, tocava música clássica, e passa a tocar Van Halen, né? Então tem toda essa temática.
0: Ele começa a dar CDs clássicos pra molecada ouvir, né? Ó, você vai ouvir Jimmy Hendrix, né?
3: Pra estudar em casa, né?
0: Ele chama o baterista, fala: ó, você vai ouvir The Who, a sua tarefa é ouvir o The Who, né?
3: A tarefa de casa era ouvir um álbum, era sensacional, cara.

0: agora em 2019, e é um filme de 2003, né? Ele continua fazendo um grande movimento.
1: E é mais um filme que eu acho que levou muita garotada aí pra gostar de rock. Assim como o Jack Black ensinou pra molecada no filme, acho que o filme em si ensinou pra muita gente que não conhecia ali, né? Rock clássico, né? Eu acho que ensinou pra muita gente. Tem aí um primos, né? Que tem aí na faixa de 20 a 25 anos. Passaram a gostar muito de rock por causa do filme também. Então, a importância desse filme pro rock é imensa. Então, ficou aí nossa sexta posição, Escola de Rock.
0: Nossa quinta posição, Histeria.

0: bateria é do Def Leppard, o álbum mais famoso, né, do Def Leppard, o best-seller do Def Leppard. E a história do Def Leppard é aquela história que a gente fala, puta, isso é uma história de filme, né? É. E essa foi a sacada dos caras.
1: É que conta basicamente o trauma, né, que a banda sofreu ali quando o Rick Allen perde o braço, né? Mas mostra desde a formação da banda, né? Ali eles se conhecendo, fazendo a troca do primeiro baterista ali, que o Rick Allen não foi o primeiro baterista, né? Aí depois entrou o Rick Allen. E aí até eles alcançarem um certo sucesso, aí vem o acidente, aí o trauma. E em paralelo, o Steve, ele tava, né, numa pegada com bebidas muito forte, aí ele tem o problema lá no fígado dele, e isso tudo em conjunto ali, né, no momento que o Rick Allen tá hospitalizado, isso já acontece em paralelo, então a banda sofre esse trauma muito grande, e aí tem a história ali da retomada deles, né.
0: É, eu acho que o grande barato da história do Def Leppard, que tanto que virou filme, é assim, a mensagem que eles deixam, que assim, o baterista da banda perde o braço, né, uma peça-chave ali da banda, que é que usa os quatro membros. E eles em nenhum momento falaram assim, ó, a gente vai substituir e tal, você, né, você ficou com o braço só, não consegue mais tocar bateria, a gente vai trocar o baterista e vai pro sucesso. Porque a banda tava explodindo quando aconteceu o acidente e os caras falaram assim, ah, você perdeu um braço? Beleza, a gente vai esperar, você vai se recuperar, você vai reaprender a tocar bateria com o braço só e você vai continuar na banda. E essa é a grande história do Def Leppard. E até hoje, tantas décadas depois, se a gente pegar as fotos oficiais da banda, que o Def Leppard tira pra colocar na capa do disco, coisa e tal, todos os integrantes escondem um braço. Você não sabe que tem um integrante sem um braço ali, porque todos eles escondem um braço.
1: Assim, a sacada do produtor também, né?
0: É aquela coisa da união do grupo, né? Isso é de arrepiar. Essa foi a grande história do Def Leppard.
1: É assim, eles até pensam em substituir o Rick Allen, né? Isso falam no filme. Eles até pensam, eles ficam naquele dilema,
0: vai,
1: se
0: não
1: ele
0: vai, né?
1: Tá, não vai. Só que aí,
2: na verdade, ficou em suspenso, né? Eles estavam esperando ver o resultado.
1: O resultado. Claro. E aí o médico, porque eles não sabiam se ia perder mesmo o membro, porque eles tinham tentado colocar de novo, né? E aí o médico fala que vai perder de fato, e isso é um balde de água fria, porque até então eles estavam achando que ele poderia
0: voltar normalmente, né?
1: E aí a hora que eles descobrem que não vai voltar, o médico, se eu não me engano, comenta com eles que é muito importante pra ele não sofrer um trauma psicológico, porque influencia totalmente na recuperação.
2: Vocês não podem virar as costas pro cara agora.
1: É, exatamente, que é a importância deles na vida do cara. E aí que eu acho que cai a ficha deles. Cara, isso aqui não é só um negócio. Porque até então o Def Leppard tava levando tudo como negócio. Trocava membro, eles, né? Meio que estavam numa postura bem de empresa, né? O filme fala bastante disso. E aí esse acontecimento, assim, faz eu acho que eles caíram um pouco a ficha na parte mesmo humana deles. Pelo menos, assim, eu falo o que o filme retrata. Eu não sei se nos bastidores isso era realmente o que estava acontecendo.
2: Não, eu acho assim, que essas partes que vocês citaram aí podiam ser potencializadas se tivesse uma produção maior, desse um ar mais, na forma do termo, vou usar megalomaníaco, que nem foi com o Queen.
1: Sim.
2: Entendeu?
1: Era uma produção então, muito simples,
2: muito,
1: né?
2: Ficou muito xoxa e deu muito aquele toque de dramalhão também, sabe? Aquela coisa de drama, de sofrimento. Tipo, tá certo, aconteceu, mas tinha que dar uma outra roupagem, colocar uma, sabe, trazer algo interessante pro público. Foi o que a gente tava comentando agora há pouco, que o filme acabou sendo um filme pra fã.
1: Totalmente, pra fã.
2: Porque ele é totalmente desconhecido do público, assim.
1: E Def Leppard não é uma banda pequena, né? Na Inglaterra os caras são monstruosos.
2: Lá até fez um relativo sucesso e tal, falou, a história do Def Leppard. Mas não foi uma coisa igual o Queen. Queen é aquela coisa grandiosa, contou toda a tragédia, que a vida do Freddie Mercury é uma coisa triste.

0: triste, mas deu um ar tão assim, grandiloquente no negócio que, sabe, tornou interessante. É o que faltou nesse filme.
1: Acho que faltou mesmo.
2: Em vez de trazer muitos fãs para o Def Leppard, o filme acabou sendo para os fãs que já existiam. Então, nesse ponto, o filme não agregou
0: muito. Porque ele até, assim, cronologicamente, ele é certinho. Porque do acidente até o lançamento desse livro, foi um momento que os caras se recolheram, o cara reaprendeu a tocar. Quando eles voltam, eles lançam o maior álbum deles da história, assim, em termos de vendagem, de produção. E é perfeito. Aquele disco, se lançasse hoje, ele é cabível, assim, em termos de produção.
1: Excelente.
3: É uma obra-prima.
1: E vai desde a concepção dele.
0: Eu acho que, assim,
1: dele,
0: de 87 a 89, cara, parece que passou um cometa, algum anjo na Terra, que as bandas resolveram só fazer disco bom.
1: Só coisa boa, né?
0: Só coisa boa.
1: É verdade.
0: Até as mais fracas.
1: Era a Lua, tava...
0: Eu acho que era a Lua. Era Saturno retrógrado. Assim.
1: Bom, então por isso que ele tá aqui na quinta posição. Histeria, a história do Def Leppard. Na nossa quarta posição, Detroit Rock City. Esse filme que conta a história de... São quatro ou cinco jovens? Puta, não lembro. É quatro.
2: Quatro.
0: Quatro jovens.
2: Que se passa nos anos 70, né? O filme, apesar de...
1: É um filme de
2: 1999, mas ele se passa nos anos 70. E são quatro amigos ali, eles têm uma banda, né? E tal. E aí eles querem ir ver um show do Kiss, né?
1: É a Mystery, a banda?
0: Mystery.
1: E eles querem ver, né, o show do Kiss e tudo acontece de errado, né?
2: É uma grande comédia.
0: A mãe do moleque, aquelas católicas fervorosas.
2: Rasga os ingressos dos quatro, ela pega os ingressos e rasga, né? Vocês não vão ver essa banda do Satanás, né? É bem isso aí. E aí eles tentam dar um jeito de conseguir ingresso, de conseguir entrar, cada um.
0: Tem uma
2: cada
0: aventura,
2: um entra
0: numa, né,
2: aventura, pra conseguir
0: o ingresso. Paralela.
1: Mas até chegar nisso, primeiro a mãe dele vai lá e queima, aí depois eles conseguem ligar na rádio.
2: Pra ganhar ingresso.
1: Ganha ingresso, que chega lá na rádio, ele desligou antes de dar os dados dele, ele perde, né? O cabeludinho lá.
2: Exatamente.
1: Né? Aí eles começam nessas, tipo.
2: Essas aventuras, missões, né?
1: Cada um tem uma,
0: tem uma história pessoal. A preocupação era perder a virgindade com a menina lá.
1: Isso, dentro da igreja, né? Nossa, cara, é divertido. Assim, eu não acho.
0: É assim, é uma história juvenil.
1: Total, juvenil. É um American Pie do rock.
0: Eu vejo que aquelas histórias da Globo, sabe? Aqueles filmes da Globo, bem juvenil,
2: bem Sessão da Tarde.
0: Bem Sessão da Tarde, assim, sabe?
2: Mas é divertido. Assim, sem comparação com o outro filme que o
0: Kiss
2: tinha
0: feito
2: nos anos 70.
1: Ele não é muito Sessão da Tarde,
0: do filme. É reconstituição de época, é perfeita.
1: Isso é verdade.
2: Bem produzido, é verdade.
0: Com exceção de um lado que aparece do entregador de pizza, que eu fico de olho nessas coisas. Anacrônico, mas o resto é perfeito. Sim. Tudo, né? Até o ano que se passa no meio da turnê ali do Rock and Roll Over e tal, né? Então foi muito bem feito isso. E é o que eu prestei atenção no filme. A historinha em si é legal, aquela história dos moleques.
1: Mas a ambientação
0: A ambientação foi perfeita.
2: A produção do filme é
0: Nossa,
2: muito bem feita.
0: O que não teve no Def Leppard, teve nesse daí.
1: No filme não retrata nada assim de encontro deles com o Kiss, mas aí depois tem o.
0: No
1: o,
0: final o, só o, que os caras estão tocando, né?
1: É, mas não, eles não têm um contato, né? Porque. Não. Aí no clipe, né, que a gente tava comentando da The Boys in Back and Town, foi regravada pela Evergreen, tem o clipe e eles conhecem os caras no clipe.
2: Ah, legal. Tipo um bastidores.
1: Tem um bastidores e chegando, eles abrem assim, eles estão fugindo de alguma coisa, eles abrem a porta do trailer assim, e entra, aí eu acho que tá o Jim.
0: Cara, mas é meio que uma tradição, assim, né, que voltando agora no nosso décima posição, o Wayne's World, o clipe do Cinderella da Rotten Board, aparece o Wayne e o Gart, eles, tipo, e outros clipes também.
2: Essa cena aí tá no filme, sim. Enfim, se eu não me engano, eles indo pro show do Kiss, eu acho que isso aconteceu de verdade e eles colocaram isso de alguma forma no filme. E a hora que eles estavam indo pro show, eles trombam com os caras e falam assim: nossa, vocês devem ser muito fãs, né? Porque tava igualzinho. E eram, na verdade, eram os caras.
0: É verdade, tem isso, eram os caras.
2: E eles nem imaginam que poderiam ser
0: era
2: os caras.
0: Era eu com a Xuxa em São Paulo.
1: Easter egg. Mas tem toda essa ambientação que eu acho que realmente é o ponto alto do filme. cara. Você olha...
0: Realmente, fala, ó, você vê que faz filme, tempo, né, que eu não vejo isso aí.
1: Você percebe, assim, pela qualidade da gravação, pela idade dos atores, assim, né? Você vê... O cabelinho ali, eles deram errado no cabelinho dos atores, né? Aquele cabelinho bem... né? Não tem nada a ver, né?
0: Com uns tinham o cabelinho da época mesmo, que tampava as orelhas, gente.
1: Mas a maioria tinha aquele cabelinho quase emo ali.
0: É a maioria da época do filme, né? Era produção, só o cabeludinho lá, chapado.
1: Mas eu acho que eles não queriam perder isso também, né? Porque foi...
2: identificação com a molecada
1: que assistiu o filme. Eu acho que era principalmente por isso. Mas as roupas, né? O que nem você falou, os carros... O que tava acontecendo ali era bem...
0: Tudo, era perfeito, cara. E a parte da pizza, que os caras tá na estrada, joga pizza, pá, no painel do cara, os caras... E eles fazem aquela crítica que tinha na época, do rock versus discoteca. Desce, né? Que tem o carro lá do Playboy, só tocando discoteca lá e tal.
1: Aí aquela tretinha, né?
2: E eles falam, o Kiss nunca vai fazer
0: um álbum de discoteca. Três anos depois...
1: Sabendo que eles tinham feito, né? Eles já
0: o Kiss é foda, né, cara? Os caras me lançam discoteca conceitual e pop, tudo ao mesmo jeito,
2: tudo,
0: né?
2: Cada disco. Tudo na sequência, né?
0: Aí, anos mais tarde.
1: Quase grunge também, né?
0: Né, faz a cagada, que é aquele. Nossa, eu odeio aquele disco, cara. Você me desculpa. A Carnival of Souls, cara.
1: É, o que eu tô falando que é grunge, né?
0: Nossa, e o Kiss só lançou porque a porra vazou, né, cara? Vazou o disco, vamos ganhar dinheiro com isso aqui.
2: Aí começou a vender muita cópia pirata, aí eles falaram, bom, se alguém vai vender esse disco, que sejamos nós, né? E lançaram. Mas tanto que ele não tem nem uma capa. Pegaram uma foto da banda lá, botou na capa.
0: Lançaram de última hora. É. Que aquilo ali era os primórdios da internet, nossa, cara. É. E eu me lembro que era caro. Você comprava a fita, ela não vinha todas as músicas. Eu acho que ela faltava duas, três músicas. E a qualidade sofrível, cara. Eu acho que o Dennis tem um cassete desses, né? É. Aí eles falaram, eu tô nem ganhando dinheiro com o nosso nome. Ué, o Gene Simmons não falou? Eu falei, eu não dou mais autógrafo pra quê? Pra nego vendendo eBay? Eu quero ganhar dinheiro com meu autógrafo. Né? Bem Gene, né?
2: Coisa do Gene, sim, mano.
1: E esse que também não é o primeiro filme do Kiss, né?
0: Nossa, não vai falar! Kiss e o Fantasma do Parque.
2: Exatamente.
0: Nossa, só do Kissology, né? Vem o filme, né? Vem inteirinho o filme. O quê? A única coisa que melhorou pra mim no filme é a qualidade da imagem, que é perfeita, que o filme continua sendo uma bosta.
1: Esse filme é terrível.
2: Ah, sim. É, eu até comentei.
0: Não sei qual que é pior, a risada do Ace ou o filme em si.
2: Aquele era uma bosta. Aquele filme dos anos 70 foi realmente...
0: Hanna-Barbera.
2: Me desculpa pra quem gosta daquilo, mas é uma bomba, né?
1: Ah, acho que ninguém gosta, né?
0: Eu peço desculpa, até vai que tem alguém que gosta, né? Mas eu acho aquilo um lixo, cara.
1: Ah, é bem
0: ruim. Legal como documento.
2: É, é legal só
0: porque retrata uma época ali.
2: Só pra fã de Kiss, eu ia falar, eu assisti.
0: Mas cara, eu sou fã, não gosto daquilo lá não. Passava muito bem isso aí. E o pior é que quando era pra você ver, né, cara, que é coisa da idade. Quando era moleque, cara, passava na sessão da tarde, gravava em VHS. Tinha, né? Já foi embora essa fita. Quando eu gravei em 89, a sessão da tarde, tinha até aquela propaganda da Cássia Kiss, que ela mostrava o seio da campanha do câncer de mama. Em 89, cara. Passou nas férias no meio do ano. E eu gravei aquilo lá. E por anos eu fiquei aquela fita. Nossa, tem filme do Kiss.
2: É exatamente isso que eu falei agora. É exatamente. Do fã querer ter.
0: Exato. Depois com o tempo você vai crescendo, você vai amadurecendo. Vai, nossa, que bom. Como é que eu...
1: Isso? Ah, mas fã tem muito dinheiro.
0: Merda que
1: você... Fã. Não
0: tem
1: jeito.
0: Não, tem. Eu comprei o box que vem com o filme, porque é bacana, mas assim,
2: tenho também,
0: qualidade é sofrível.
2: Mas assim, si,
0: Deberrou. Nossa, Deberrou o nome do personagem do cientista lá, Deberrou. O cara do mal.
2: Mas pra não fazer confusão, estamos falando de um outro filme lá,
1: não,
2: né?
1: Não tem nada a ver
2: com Detroit Rock City, que é um filme bem legal. E então, voltamos pro Detroit Rock City.
0: Assim, em questão de promoção desse filme, também o que ajudou, que os caras lançaram o filme, uma puta produção e música inédita. A balada no final lá, que aquela balada. Eu comprei o CD por causa daquela balada.
2: Caça-níquel,
0: bem lembrado. E é boa, a música é boa.
1: É boa.
0: Eles tocam no final do filme e tá, tal, mó triste assim. Mas é isso aí.
2: É, um dos moleques lá é aquele garoto que ficou muito famoso no Exterminador do Futuro 2, né? Aquele
1: molequinho, né?
2: Isso.
0: John Connor.
2: Que corria do Schwarzenegger lá e tal.
0: E se eu não me engano, esse moleque tocava no Bad for Good, né? Aquela banda de hard rock de molequinho lá que o Steve Vai patrocinou. Era professor de um dos moleques. É. Bad for Good. Não é o John Connor, é o molequinho que tá com o John Connor lá, que é amiguinho dele.
2: Ah, tá.
0: Sim. É daquela banda Bad for Good. E eles se reuniram depois de velho, agora já tá Old for Good.
1: Acabou já o.
2: É, e mesmo esse molequinho parece que. Agora não é mais molequinho, né? Agora já é um senhor de idade, né? É, parece que ele teve problema com droga
0: assim,
2: também,
0: não,
2: tava internado, acho que ele até parou de atuar.
1: Você tá brincando.
2: É, mas cara, depois a gente confirma pra não falar besteira no podcast.
1: Solta lá depois do Instagram.
0: Não, o Little John Connor caiu no.
1: Nas drogas.
0: Nas drogas aí. É. Só que eu acho que ele conseguiu sair fora. Meio Macaulay Culkin,
1: até
0: né?
1: Até porque esse filme é de 99.
0: Foi preso, né?
1: 99, cara. Então tem aí quase 20 anos desse filme já. Muita pois coisa rolou, né?
0: Sarah Connor
2: quase
0: não deu.
2: Quase 20 anos, não. Chinelada. Já deu 20 anos desse filme. Fazer rápido.
0: Cara, 20 anos já, hein? Eu vi ele em 2000. No Brasil ele lançou comecinho de 2000. Que a gente lembra, passava na caverna, cara. O Sérgio colocava o filme na caverna lá, né? Ficava tudo assistindo. Uns metendo a boca em Kiss, outros batendo nos que metiam a boca em Kiss.
1: Como sempre. Como sempre. Então ficou aí, Detroit Rock City, nossa quarta posição.
2: Na terceira posição, Rockstar. Esse filme é um clássico, acho que todo fã de rock ama esse filme, né? Ele é inspirado, ele não é uma biografia, ele é inspirado na história do Jim Hipper Owens, vocalista que fazia cover do Judas Priest, cover do Robbie Halford, e a banda acabou vendo um vídeo e chamou ele pra entrar na banda. A gente viu teu vídeo, quer entrar na banda? E essa foi a inspiração. No começo da produção até se cogitou a chamar o filme de Metal Gods, tal, fazer mais referência ao Judas Priest, mas a coisa se limitou por aí, tem essa referência dessa história, mas a partir daí eles desenvolveram um roteiro original, então ele é um filme com algumas referências, mas é um filme original e um ótimo filme, e eles montaram uma banda dentro desse filme, uma banda com músicos de verdade, né?
1: Tem muita música boa nesse filme, mas começando lá pela concepção dele, que tem como ator principal Mark Wahlberg, que já é um cara assim, né, que você não espera que vai fazer um papel.
0: É o Good Vibration.
1: É o Good Vibration, né? O cara,
0: os caras azul no final, né, meu? Você viu que no final das cenas, depois dos créditos,
1: sim,
0: ele tá lá fazendo, os caras começam a dançar a música dele, que ele fica puto, diz que ele ficou putaço quando fizeram isso com ele, cara. E os caras colocaram nas cenas
1: pós-crédito.
0: Você
1: tá brincando.
0: Ele vai começar a cantar, ele vai tá esperando entrar a música, né? O playback.
1: Sim.
0: Entra o playback do Good Vibration. Os caras ficam assim no palco, mano. Cabreiro, mano. Ele é assim, puto, mas puto, mano.
2: Mas... E ele foi muito bem, né? No papel ali de rockstar, propriamente dito, né? Da estrela do rock ali.
1: Casou
2: ele,
1: muito bem.
2: É, ele foi muito bem.
0: É, o Matt Dillon. Pra mim é tudo igual, o Matt Dillon e ele.
1: Aí ficou a estrela com ele é a Jennifer Aniston.
2: É, Jennifer Aniston.
1: Que tava estouradaça, né?
0: Naquela época.
1: Tava ainda fazendo Friends nessa época ainda, provavelmente. 2000,
0: e o mais legal é que nesse filme ela não tem cara de Jennifer Aniston, cara. Como você vê em todo filme, você vê a Jennifer Aniston. Ela não parece, ela parece outra pessoa.
1: Porque ela não faz aquele papel de patricinha.
0: É.
1: Ela tá bem normal, assim, né, cara? Bem como se fosse aquele padrão de namorada de rockstar mesmo.
0: É, realmente, é falar nisso é até bom pra gente falar desse filme, porque eu acho que eu vou ver ele esse fim de semana, cara. Faz muito tempo que eu não vejo, cara, esse
1: filme.
0: É muito
1: bom, assim,
0: é bom mesmo.
2: A banda do filme se chama Steel Dragon, e eles recrutaram grandes músicos de verdade e regravaram muitos clássicos. Então nessa banda eles colocaram ninguém menos que Zakk Wylde na guitarra, dois vocalistas, ninguém menos que Jeff Scott Soto e o Mike do Steelheart no vocal. Então assim, grandes vocalistas, o Jason Bohan na batera e o Jeff do Dokken no baixo. Então eles fizeram assim
1: um super time, né, cara?
2: Super time, um super grupo ali, um dream team mesmo. E aí regravaram grandes clássicos. O mais famoso é Long Live Rock and Roll do Rainbow, eles regravaram pra esse filme, e outras músicas que não são músicas famosas, mas que eles deram uma nova roupagem e ficou animal. Stand Up and Shout é do Sammy Hagar, que foi vocalista do Van Halen, e que a versão original dela é um lixo. É uma música
0: horrível. É bem isso que eu ia falar, ela é bem fraquinha original.
1: Eles ressuscitaram essa música.
2: O Fabrício,
0: aliás,
2: que me desculpe,
0: qual seria a música preferida da trilha sonora de cada um e de vocês?
1: Ah, eu acho que Long Live, cara. Eu acho que foi a que mais me marcou.
2: Stand Up and Shout.
0: Eu gosto da Game Blood, cara.
1: Game Blood é excelente, que é a original, né?
0: É a original, que eu tenho quase 99% de certeza que ela é original. Ninguém gravou ela.
1: Eu não conheço.
0: Que eu procurei.
1: Muita muita das
0: Eu achava que era Reckless, até comentei com o Neto, mas depois ele achou.
2: É, tem uma música chamada Reckless, que então é quando ele faz o teste pra banda.
0: Pode dela ter sido, mas até agora, que tudo indica...
2: A Reckless é de uma banda totalmente desconhecida, chamada Phoenix Down.
1: E... bem new metal, né? Assim, não pegava bem new metal, que é o que transmite ali, né?
2: Aquela música que é a música Reckless que o Steel Dragon regravou. E tem aquela baladinha também, We All Die Young. Pode falar,
0: Alton. We All Die Young.
2: We All Die Young, que é do Steel Heart, não confundir com o Steel Dragon, que é a banda do filme. Que é
1: apesar da presença do
2: Apesar do da Mike. Presença do Mike, é. E aí uma baladaça maravilhosa que eles regravaram ali, acho que também ficou melhor com o Steel Dragon do que a versão original. E cabe dizer que ela não é da fase gloriosa do Steel Heart ali, porque o Steel Heart é uma banda que teve grandes discos no começo, aí teve uma pausa na sua carreira, a gente vai fazer um outro podcast pra falar sobre isso.
0: Eu já vou adiantar que o novo disco é uma bosta.
2: Não, é, depois que eles, depois de um trauma que eles tiveram na banda, eles voltaram. A
1: Mike
2: banda
1: perdeu a memória, não foi isso?
2: O Mike ficou muito tempo hospitalizado e tal, por causa de um acidente no palco, e depois que o Steelheart voltou, não era a mesma banda, é muito abaixo do padrão, e nessa fase nova, que não é uma fase muito boa, eles tiveram essa boa música, a We All Die Young, mas que o Steel Dragon, a banda do filme fictícia, soube pegar e transformar ela e ficou do caralho.
1: E eu acho que foi a versão que teve mais repercussão, né?
0: Exato. Eu me contenho, eu vou falar, o disco novo do Steelheart, eles lançaram ano passado, cara, totalmente assim, eu fiquei decepcionado, eu espero aquele nível.
2: Ah, nunca mais, nunca mais.
0: Vai ter, cara.
1: Mas sobre o filme, eu acho que ele também conseguiu transmitir nessa época, dos anos 2000.
0: Não, perfeito.
1: O universo.
0: A gente poderia ter dado notas pra esses filmes, né, cara? Eu daria um 9 com esse filme aí.
1: Fácil, talvez mais. Eu gosto muito. Foi um filme que eu acho que quando ele saiu, eu tava bitolado em ouvir Hard Rock dos anos 80. Então, pra mim.
0: Época do golzinho. Nossa, aquele golzinho da minha Ferrari escutando Game Blood.
1: Cara, ouvi demais a trilha sonora desse filme, gosto muito. Eu acho que é a qualidade, a produção, ótimos atores, né? Tem gente que vai falar que o Mark Wahlberg não é um bom ator, mas eu acho
0: não,
1: que
0: mas
1: esse
0: ele
1: papel
0: foi bacana, foi bem foi bacana.
1: Caramba, você não fala que ele não
0: convenceu.
1: É
0: caminho,
1: foi convenceu pra caramba, foi muito bom.
2: E, é um
1: e a história
2: que,
1: é boa.
2: É,
1: também,
2: é uma história boa e é um filme que te prende. É um filme que não precisa ser um fã de rock pra gostar do filme. Qualquer um assiste esse filme e começa a ver e vai até o fim, porque é um filme que realmente ele é cativante, não é cansativo.
0: Eu acho que ele fica nível de reconstruições, que nem The Dirt, do Bohemian Rhapsody, que eles fizeram palcos e públicos inteiros ali pra fazer sets do filme, shows, cenas do filme,
1: verdade.
0: Entendeu?
1: Tem shows mesmo.
0: Tem, né? Show mesmo.
1: O Zach Wilde participa ali. Do...
2: É, ele faz parte da banda de verdade, né? Ele gravou as músicas e no filme ele atua como guitarrista mesmo. Aliás, a banda toda, né? E tem até uma pontinha, não é todo mundo que sabe, tem uma pontinha do Miles Kennedy, que é vocalista do Alter Bridge, que canta com Slash. Lá no final do filme, a cena se repete, o vocalista ele foi chamado, ele foi puxado pro palco no começo do filme, e lá no final do filme a cena se repete, aí ele é a vez dele puxar uma pessoa da plateia e deixar cantando lá, e é o Miles Kennedy que é puxado, ele faz essa pontinha muito legal.
1: Que foi se revelar aí muitos anos depois, né?
2: Hoje toca só com Slash, né? Nada menos.
0: E é o que canta na turnê lá do Bruce Kulick, do Chris Cruz, que putz, que toca aquelas músicas que eu falei.
1: Ah, o Miles Kennedy é um cara...
0: Cara, o vocal dele
1: da nova,
0: meu,
1: vamos colocar
0: não é igual
1: como nova
0: o Paul
1: geração.
0: Stanley, mas ele não fica abaixo do Paul, cara, assim, sabe? Ele dá a mesma vida às músicas, cara.
2: É isso aí. Na nossa terceira posição, Rockstar.
1: E na nossa segunda posição, Bohemian Rhapsody. Esse filme que saiu em 2018 que chutou o pau da barraca, cara. Ganhou 4 Oscars, só pra começar, né? Conta a história, né, da formação do Queen até quase a morte dele. Não chega a falar da morte do Freddie Mercury. Mas que é um filme, cara, que é muito bem produzido. O ator principal aí, que é o Rami Malek, ele, cara, incorporou realmente. Tem gente que diz que é exagerado aquela questão dos dentes. Tem os defeitinhos,
0: ah,
1: né?
0: Mas
1: o filme não
0: Fred compromete. Mercury era dentuço. Você pega a foto dele, você vê que o bicho
1: sim,
0: é muito
1: dentuço. Eu falo mais na questão de deixar muito exagerado.
0: Não, eu não achei exagerado. Pelo contrário, assim, eu vi que não tinha muita semelhança com o Fred Mercury, mas não me importava, porque a atuação dele...
1: Era muito boa. Eu ia falar isso. Eu acho que a atuação bacana, dele, cara, tá muito acima de qualquer detalhe. Esse é o ponto.
2: Não tem que ser idêntico o Fred, né? Mas lembra ele o filme
0: mas
2: inteiro.
0: Mas, sabe, eu achei bacana. Eu vi muita gente reclamar injustamente, aquela coisa de fã, né? Ah, que não tá contando veridicamente. Cara, você tem que ver que não é um filme pra fã, é um filme pra público.
1: Exato. Né? Tem que ter uma adaptação. Tem muita todos gente aqui a gente
0: vai
1: tem
0: lá,
1: viu
0: o filme, gostou, conheceu o Queen por esse filme, né? Ou, tipo, nunca tinha pensado.
1: Ou conhecer a história. Mesmo pra quem é fã, história, não conhecia alguns detalhes da história.
0: É aquela coisa de fanático, né? Que não tá certo aquilo, que não tá certo aquilo. Eu poderia apontar, por exemplo, que na cena do show do Brasil, o Fred Mercury não tinha cabelo comprido.
2: É, eles colocaram numa outra época.
1: Só que em paralelo a isso, tem reproduções que são espetaculares.
0: Não.
1: Né? Aquela reprodução que eles fizeram do
0: Wembley.
1: Cara, eu vi um vídeo, provavelmente vocês viram também, que eles dividiram até colocaram os
0: não,
1: dois.
0: Tá, não, ali foi perfeito.
1: Cara, é impressionante, cara, impressionante. E a gente tá falando muito da atuação do ator aqui fazendo o Fred Mercury, mas ali eu acho que todos saem muito bem, né? O Brian May
2: é um clone, né,
1: cara? É incrível, cara, é incrível. E eu digo não só na aparência, na forma. Você vê as entrevistas com o Brian May, tem aquele estilo, um cara inglês clássico, né? Aquele cara bem sério, assim, né? Eu acho incrível a atuação deles nesse filme.
0: Graças a Deus que pegaram o Malek, que olha, eles iam colocar o Sacha Baron Cohen.
1: Pelo amor de Deus. É um ótimo ator, mas não tem nada a ver, né?
0: Eu tô acostumado a ver ele como...
1: Borá.
0: É.
1: Mas eu acho que o ator... Eu não conhecia esse ator, não sei se vocês conheciam. É um ator indiano, né?
2: É, ele tinha feito sucesso naquele filme As Coisas no Museu Ganham Vida lá.
0: Uma Noite no Museu?
2: Uma Noite no Museu. Eu não lembro se foi um ou dois, ou três, tem um monte daqueles filmes, né? Mas ele fazia lá um egípcio.
0: O faraó.
1: Mas é bem low profile.
2: Ah, foi um filme que até ficou famoso.
1: Não, o filme,
2: né?
1: Sim, mas o papel dele era bem de...
0: Ele não era o protagonista.
2: Não,
0: né?
2: Era
0: o protagonista. Mas não era um figurante.
1: Exato, né? E aqui é onde ele ganhou.
2: Aí ele reinou, né?
1: E é um filme excelente, teve essa repercussão de ganhar Oscars, quase ganhou mais, né? Que é o que ele ganhou, né? Mas ele foi indicado pra uma pancada de prêmios.
0: Sim,
1: né, você
0: me pergunta, fala, cara, não é a oitava maravilha do mundo, mas é um filme bom, é um filme bacana. Bom. Tipo assim, eu acho que como filme, como retrato, como história, é legal.
1: É que se você parar pra pensar, essas biografias de bandas, a gente comentou algumas delas aqui, elas não têm esse poder de produção que teve, né, o Bohemian Rhapsody, né, cara? Então, começa por aí. Eu acho que é um filme muito bem produzido que conta a história de uma banda que é uma das maiores bandas
0: do mundo. E
1: você
0: sabe da novidade que eu fiquei sabendo essa semana? Há boatos de que o diretor vai querer fazer o filme do Kiss.
1: Nossa, seria lindo ver uma biografia do Kiss.
0: E provavelmente vai ser na mesma tocada, mostrou no início da banda.
1: Principalmente se não tiver o dedo do Kiss na produção.
2: Principalmente. No caso do Bohemian Rhapsody, teve acompanhamento aí dos ex-integrantes, né? Quer dizer, dos integrantes.
0: Mais pra tirar dúvida, né?
2: É, eles foram dando uma. Assim, mas teve treta. Mas teve treta. Tanto que no meio da produção, o diretor do filme, que era o Bryan Singer, ele foi demitido e contrataram um outro diretor chamado Dax Fletcher pra terminar o filme por causa de treta entre o diretor, elenco e os caras da banda.
1: E Bryan Singer, que é um puta de um diretor, hein, cara?
2: Exato. Então, assim, não foi uma maravilha de calmaria fazer esse filme tudo por amor, não. Teve treta, os caras demitiram o diretor, voltaram com outro e tal, não sei o que, até chegar do jeito que os caras da banda também estavam direcionando, porque a coisa tava meio que se perdendo ali. E o resultado é muito bom, é um belo de um filme, emociona muita gente, traz muitos fãs também pro Queen, que com certeza conheciam só alguns hits e acabam depois de ver esse filme, você toma um carinho muito grande pela banda, né?
0: O mais legal é que dá uma visão do Freddie Mercury que ninguém tem, né, cara? Que você vê que no filme, apesar de todo o glamour, todo o sucesso, toda aquela carreira bem sucedida, era um cara solitário, um cara sozinho, amargurado. Que a única pessoa que ele tem como amiga é a ex-namorada que ele, tipo... Então você vê que é um cara que ele tem uma história, digamos assim, o pessoal usa o termo lá fora, bem... miserável, né? A nível pessoal, assim.
1: Ele,
0: né,
1: era um pouco introspectivo.
0: Ele, né, era um cara totalmente solitário. Tem uma história do Brian May que eu li uma reportagem da Doc. Tipo, uma noite de Natal ele chegou lá, pediu pra dormir na casa dele. Ele dormiu, tipo, 2 dias seguidos. Que na vida pessoal dele era um cara que ele só se metia naquelas orgias e tal, porque ele não tinha, né? Ele
1: era
0: tinha
1: a forma poucos, dele de se enturmar. Era
0: tipo, isso, eu, né, tenho dinheiro, eu tenho essa. Eu vou aproveitar isso, mas só que eu sou um cara que, tipo, eu sou sozinho. Ele era muito fechado, assim.
1: Ah, muito por causa da opção dele sexual depois, né?
0: Ele, ele não conhece é uma... aquele cara que no filme, ele, realmente, ele, aquele bigodudinho, esqueci, ele conhece na festa, sim, na verdade. Ele conhece como garçom, né? Na verdade, o cara é cabeleireiro e tal. Então tem essas mudanças, essa licença poética de mudar alguma coisa no filme. Sim. Foi o que eu falei, quem conta um conto, aumenta um ponto, né? Então, é um filme, não retrata fielmente, conta a história, a sua maneira.
1: Ah, não mente, né?
0: Não mente,
1: ele omite, mas usa alguma coisinha. Mas só pra gente ter uma
0: agora,
1: ideia.
0: Agora, pro cara que não conhece profundamente a história, pra ele tanto faz, não tem problema, tá contando a história, opa, é isso que importa. Exato. E é assim que eu tentei ver o filme, entendeu?
1: Pra gente ter ideia do poder desse filme, outro dia eu tava no mercado, eu tava passando no caixa, a pessoa que tava trabalhando no caixa tava cantarolando Somebody to Love Me. Aí eu, né, você gosta de Queen? Ai, eu assisti o filme ontem, adorei o filme deles, não conhecia. Cara, olha isso, né? Tipo, uma banda, e você vê, não era uma mulher nova, já devia ali ter uns 40 pra 50 anos, assim. Então, teve ali um momento onde Queen ainda existia, mas conhecia nada da música.
0: Era popular, né?
1: E hoje... A pessoa resgatou, tá tendo, né?
0: Conhecia, eu lembro quando era moleque que tocava no rádio de Queen. Cara. Tocava Radio Gaga, tocava a balada lá, Love of My Life. Era que o público conhecia.
1: É. E comprava, chegou a tocar Under Pressure por causa do David Bowie também, Under que Pressure.
0: Era uma música mais pop da época, sim, né? Aquele pop anos 80 mesmo.
1: Mas pela repercussão, pela qualidade, pela atuação e toda a atmosfera que foi criada, acho que nesse... filme, ele merece essa segunda posição. Bohemian Rhapsody.
2: E na primeiríssima posição, The Dirt.

0: Esse filme é uma produção da Netflix e retrata a biografia do Motley Crue. Nós, como somos grandes fãs, vibramos aqui com esse filme, né? Então, é um filme que vem do livro, né? O Motley Crue fez um livro chamado The Dirt, e aí a Netflix foi lá e produziu esse livro em formato de filme aí, que ficou uma cacetada, né?
1: Ficou forte, né? Com cenas muito fortes, assim, né? Principalmente com relação à parte sexual dos caras. Quem é fã de Motley Crue sabe, não é nenhum segredo. Os caras eram putanheiros, né, cara? Então, eu acho que o filme é basicamente isso.
2: O que eu gostei foi da visão maluco, pessoal, né? De cada um, isso. Assim, da maneira de cada um ser. Então você via que tinha o cara lá, quando era mais tranquilão, gente boa, bobinho, né? O outro já era mais malandro, o outro era mais introspectivo. É. Mostra esse lado psicológico de cada um.
0: É, como é uma biografia, não tinha como os caras irem por outro caminho, que não sexo, drogas e rock'n'roll, né? Que o Motley Crue sempre foi puramente isso.
1: Puramente.
2: A banda quase dissolveu, literalmente, por causa disso, né, cara?
1: E diferente também dos outros filmes, aqui sim a gente tem a participação muito ativa deles nesse filme, né? Eles ajudaram até a escolher os atores.
2: E outra, né? Boa parte do filme é feita em cima das autobiografias, né? Que nem aquela cena do armário, que é do Nick Six. Né? Six. Eu só li aquele livro deles, eu não li o resto. Né? Mas o do Nick Six é bem forte. E assim, o legal no final do livro, ele dá aquela coisa de eu venci, tô aqui, vamos em diante, né? Ele ficou um cara muito mais maduro. No filme mostra isso no final, mais ou menos assim, tipo.
1: E era um cara que tinha tudo pra dar errado.
2: Né? Era um cara que, ó, você lendo o livro, você fala, esse cara morre. O cara era lazarelo, ele zoava até o traficante dele. O traficante dele, pô, eu queria comprar uma Harley e tal. Ele vai lá e compra uma Harley só pra zoar a cara do traficante, entendeu? Então o cara era bem pilantrão mesmo. Pegava medo dos outros, se ator direito, tava nem aí. Aí o cara
0: corta os próprios colegas de
2: banda. É, no filme mostra isso.
0: O filme mostra bem isso.
1: Eles se sacaneiam.
2: Não tinha regras, não existiam regras.
0: Inclusive, isso a gente entrou meio de levinho nesse assunto num outro episódio do nosso podcast ali. Ele chegou até a pegar a esposa do Bruce Dickinson.
1: É verdade.
0: Que aí o Bruce Dickinson fez o Tattoo do Milionaire.
2: Você vê que a Males que vem pra bem, que vem um puta por causa de um chifre, né? É o primeiro caso que dor de corno virou
1: é
2: um
1: álbum, né?
2: Nessas,
1: que é excelente.
2: Leseira sertanoja que tem pra...
1: As pérolas do rapper fora. Mas outra coisa que é muito legal nesse filme mostra a união deles, né? Porque Motley Crue, diferente de muitas bandas, apesar deles terem esses egos inflados... Eles
2: mas uma hora isso ia gritar, né?
1: Sim, mas eu acho que eles são realmente dos poucos que se consideram irmãos mesmo.
0: É, né? Tanto assim. Que, assim, eles anunciaram o fim da banda, mas agora já estão anunciando volta e tal. É, nós estamos em 2019, indo pra 2020, e vão estar os quatro caras ali. É difícil você pegar uma banda que mexeu tanto com esse negócio de droga, de sucesso, de não sei o que, cara, quatro malucos.
1: Bomba relógio, né?
0: E os caras estarem ali.
2: As únicas pessoas que entraram na banda foi Corab e baterista na época.
1: Do Hole, né?
2: O Wood Sars.
0: Exato.
1: Ah, não, e teve a baterista do Hole.
2: Ou depois na turnê.
0: Isso, exato. Mas aí vale a pena dizer
1: que ele tava preso.
0: Ele,
1: né?
0: Tava preso. E a banda substituiu. Colocou outro baterista. Enquanto o.
2: Pegaram o piloto de teste e botaram lá.
1: E ficou muito bom, né?
0: E ficou muito bom. E a questão do Vince Neil, que realmente ele saiu da banda, teve aquele momento que ele ficou fora, ele teve os traumas dele ali e tal. E o Motley Crue com o John Corabi é sensacional. Eu adoro o disco com o John Corabi do Motley Crue. Mas depois o Vince Neil acaba voltando, o Motley Crue volta pra linha dele.
2: Eles focaram a história nos quatro irmãos mesmo, né, cara? Porque
1: ser, né?
2: Naquela época que morre a Skylar lá, que é a parte mais down do filme, sim, que é o terceiro ato, dava pra encaixar a entrada do Corab, né? Eles preferem omitir isso.
0: Eu acho que é bem isso. Por mais que seja um disco bom e eu adoro aquele disco, não é isso que a gente queria ver quando vai ver o The Dirt, né? A gente quer ver o Paul Torabi.
2: A gente tava querendo ver ali focado nos quatro.
1: A minha crítica em cima desse filme, o que eu achei ali que eles retrataram de uma forma, sempre a gente vai ter, né, uma coisa que desagrada, não querendo fazer mimimi, mas que eu achei, é porque eu vi quando aconteceu, eles soltaram em documentário, aquela reunião que eles fazem, que o Mick Mars tá praticamente inoperante, assim, né? Ele tá travado. Isso no documentário fica muito forte, eles realmente querem desistir da volta, porque eles veem que o Mick Mars tá só o pó, né, cara?
2: Você vê, cara, até hoje
1: no filme isso fica bem meia boca.
0: No filme isso passa meio despercebido.
1: Essa eu acho que é a única coisa, porque me marcou muito quando
2: eu
1: vi.
2: Mas eu acho que até mesmo os caras não quiseram. Eu acho que os caras com o filme viram oportunidade meio de, sabe, apagar um pouco. Que na época todo mundo ficou meio, né, ressabiado. Oh, banda, e o cara tá até hoje tocando.
1: Tá até hoje, o cara tá apanhando, né?
2: Podre das costelas, das espinhas.
1: Não, mas
2: ele
1: teve uma recuperação, porque nessa época que eles iam fazer essa volta, o Mick Mars, ele tava andando de cadeira de roda, ele não conseguia
2: levantar. Cara, levantar, e do, né, filme é o personagem que eu mais gosto.
1: Eu gosto dele e do
2: Chifrudinho.
1: Inclusive ele, que é personagem lá do Game of Thrones, né?
2: É.
1: Ele é um ator que participa do Game of Thrones lá.
2: Na hora que a menina entra, você toca na banda? Banda. O cara é um botaleio.
1: Eu gosto do.
2: Ele é bem
1: quatro.
2: Sinistro,
1: eu,
2: né,
1: acho,
2: cara?
1: Que os quatro. Eu acho
3: foram
1: que
3: bem escolhidos.
2: Não, foi.
1: O Tommy Lee, assim, tem a característica do Tommy Lee.
2: Mas aquele personagem,
1: mais,
2: assim,
1: mais bobão, mais alegrão, mas também louco.
2: É que eu me identifiquei com aquela coisa, sabe? Do cara conselheiro, tipo, eu não vou ficar ensinando os moleques, deixa eles se ferrarem, mas se eles vierem perguntar alguma coisa pra mim, eu vou dar o mapa da, né, da mina pra eles, o caminho das pedras.
1: E pintaram o Mickey Mars como um cara que não gostava de muito de orgias, negócios, mas
2: não, ele era mais sossegado.
1: Ele era o mais sossegado dos quatro, mas
3: não era santo.
1: Não era santo, né?
2: Ninguém era ali, muito, né?
1: Pra estar no meio ali do Motley Crue.
2: Mas ele tinha aquelas de ficar, às vezes ele queria ficar na dele. É o cara que você menos via envolvido em escândalo, era ele, né? Ele era muito
1: sossegado. Ele era mais sossegado, mas
2: era macaco velho, né?
1: Um cara ser sossegado dentro do Motley Crue, ele já devia ser.
2: Era macaco velho, né?
1: E aí a gente tem também...
2: Tipo, já passei por tudo que esses moleques já tá passando aí.
1: Não, já foi. Ele é muito mais velho, né?
2: A coisa uns 10 anos.
3: Que pra uma banda de uns moleques de 17 anos é muito, né?
2: É.
3: Pegar um cara 10 anos mais velho é o tiozão,
2: mas
3: né?
2: Cara, é muito engraçado a maneira quando ele chega na banda, assim, que quando ele entra pra banda, que ele vai ensaiar, cara. Nossa,
1: é legal a cena, né? Ficou
2: muito bacana.
1: E mostra que
2: da namorada do Vince Neil também, querendo dar ordem. O cara, cala a boca, bitch.
1: Cara, o legal é justamente, você tocou no ponto, eu acho que o Mick Mars é a pérola desse filme, porque mostra,
2: eu acho que ele é o lastro da banda,
1: porque durante toda a carreira do Motley Crue, o Mick Mars, ele fica muito apagado mesmo, não pela técnica dele, nem nada disso, porque ele é um cara mais reservado, e o filme mostra a importância
2: eu
1: dele
2: já vejo,
1: com relação ao nome da banda, né?
2: Eu já vejo isso daí, assim, ele era uma espécie de leme, você não vê o leme no navio, que conduz o navio, ele fica embaixo da água, você só vê o navio. Sim. Os caras eram o navio, ele era aquele cara que ficava na dele, ele fazia o trabalho dele ali, ó. É. Quase nos bastidores, entendeu? Tô na banda, mas eu tô com o pé aqui atrás, tô vendo como é que tem que ir. Então eu acho que ele ajudou muito. E mesmo assim, isso não impediu da época do Girls, cara, que foi a época que os caras, pá, de droga, né? Tanto que eles depois fizeram uma turnê totalmente limpa, ficaram até chatos, assim. Quem excursionou com eles falava, ó, os caras tá chato. E aí veio Dr. Phil Good, que eles tentam, né?
3: É, mas foi com aquela história lá que o Nick Six morreu e depois
2: voltou. Né? Foi, literalmente. O cara morreu mesmo. Morreu,
1: considerado como morto, né?
2: Foi dado como morto.
1: Outra coisa que acontece nesse filme que é muito legal é a participação do Ozzy, né?
3: Um ator fazendo Ozzy, né?
2: Cara, ele ficou perfeito. Do jeito.
1: Ficou legal. Não é exatamente.
2: Cara, e o pior é que a cena me impressionou, cara. Aquela cena me impressionou mesmo, meu.
1: Os caras cheirando formiga.
3: Cara, muito louco.
2: Nossa. Eu fiquei imaginando o ardor da formiga entrando na narina, cara. Mano, os caras deviam estar muito loucos. Acordava já muito louco.
3: Acordava muito louco. E assim, ninguém sabe precisar como é que foi direitinho, como é que não foi aquilo, porque todos que estavam ali estavam loucos.
1: É.
3: Então, assim, foi mais ou menos. Não lembro.
2: Ah, deve ter testemunhas oculares na hora da piscina. Ah, mano, nossa, o que é aquilo, cara? Não nasci pra ser rockstar, não. Desse jeito, aí Deus me livre.
1: A gente nasceu pra ser fã.
2: É, pra ser fã mesmo. Foi isso, filho. Vai lá. Vai comprar os discos aqui.
3: Então é isso aí, galera. Nossa primeiríssima posição ficou com The Dirt. Esperamos que você tenha curtido não só este, mas todos esses filmes que a gente citou aqui. São todos muito bacanas. E fica como dica, se você não assistiu algum, com certeza ficou curioso depois desse podcast. É isso aí, galera. Valeu, um abraço.
1: Valeu, pessoal. Obrigado, Marcelo Rapa, aí pela presença.
2: Cara.
1: Deixa aí as tuas indicações, que a gente sabe que você quer deixar umas menções honrosas aí.
2: Ah, sim. Não, eu queria falar de alguns filmes. Mais a trilha sonora, né? Da animação Heavy Metal de 1980, se você achar no Mercado Livre, compre, porque tem bastante num preço bom, né? Chama Heavy Metal, aí você vai lá, OST, vai aparecer, vem Sammy Hagar, vem Foreigner, vem Black Sabbath tocando Mob Rules, né? Outro filme que eu indico bastante é o Quase Famosos também, que
3: filmaço,
2: história real.
1: Por pouco não entrou aqui também.
2: Ficou bacana. E assim, dos dois filmes que eu acho que a gente poderia citar, é esse daí. A história da Runaways também, que vai contar de tabela, conta Lita Ford, conta John Jett, né? O Spinal Tap nós falamos pra caramba no
1: já
2: começo,
1: um
2: né? Então é bem isso daí. Eu quero agradecer a oportunidade aí que vocês me deram pra participar. Fico muito contente. contente e espero não ter feito nada de errado.
1: Que isso, ajudou demais a gente aqui, cara. Valeu mesmo a presença.
2: Obrigado, cara. Obrigado.
1: Pessoal que quiser interagir com a gente, Instagram podrockbr, lá no Instagram, procura a gente, dá sugestão de pauta, deixa seu comentário, o que você achou, que filme que a gente deixou de citar aqui também.
3: Tem vários, hein?
2: Nossa, tem, cara. Pior que tem.
1: Ajuda a gente aí a lembrar desses filmes, manda lá pra gente no Instagram, quem sabe a gente não faz uma parte 2, né? Show de bola, galera. Valeu aí, até o próximo episódio.
3: Valeu.

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2: 10 e 4.
3: O ministro Alexandre de Moraes do Supremo Tribunal Federal determinou a suspensão da aplicação da lei da dosimetria. A medida veio neste sábado, um dia após a promulgação da lei pelo presidente do Senado, Davi Alcolumbre, e ocorreu a partir do pedido de uma mulher condenada a 16 anos e meio, além do pagamento de multa pelos crimes de abolição violenta do Estado Democrático de Direito, golpe de Estado, associação criminosa armada e dano qualificado e deterioração de patrimônio tombado. Ela queria reduzir a pena já com base na nova lei, mas segundo Alexandre de Moraes, uma decisão só poderia ocorrer depois do julgamento de duas ações que tramitam no STF, questionando a constitucionalidade da dosimetria, por segurança jurídica, até definição da controvérsia pelo STF. Com isso, outros 10 pedidos de revisão de pena que haviam chegado à Suprema Corte desde a promulgação da lei até o início da tarde deste sábado foram suspensos. O ministro lembrou ainda que a Presidência da República e o Congresso Nacional têm 5 dias para se pronunciar antes de uma decisão definitiva sobre a validade da dosimetria. Ainda dentro do assunto revisão de pena, um detalhe. O ex-presidente Jair Bolsonaro entrou nessa sexta-feira no STF com pedido de revisão criminal para anular a condenação a 27 anos e 3 meses de prisão no processo da trama golpista. De acordo com os advogados, a condenação deve ser revista porque houve erro judiciário. O julgamento dessa revisão caberá à segunda turma, que é composta por André Mendonça e Nunes Marques, os dois indicados pelo próprio Bolsonaro, além de Gilmar Mendes, Dias Toffoli e Luiz Fux. Da Rádio Nacional em Brasília, Priscila Mazenotti.
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0: alegria, festa e muita emoção. 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
1: Você sabia?
2: Uma forma surpreendente de fazer sua garganta parar de coçar é coçando a orelha. Isso ajuda a acalmar a sensação, porque é um estímulo dos nervos que causam espasmos musculares na garganta.
1: Você sabia?
3: Não acredito.
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0: Mundo dos Games!
1: Gerado, locutor!
0: O game Turma da Mônica na Terra dos Monstros será relançado em cartucho para o Mega Drive, console que voltou a ser vendido recentemente aqui no Brasil.
1: Que notícia ótima, locutor! Que irado, cara! Além de ler gibi, eu também vou poder jogar com os rapazinhos do gibi!
0: É isso mesmo, garotinho! O lançamento deve acontecer ainda em 2017, de acordo com a fabricante brasileira Tectoy. Ainda não há preço definido.
2: Mundo dos Games!
0: Mundo dos Games!
1: Que irado, locutor!

0: A programação da Virada Cultural 2026, um dos eventos mais importantes da capital paulista, foi anunciada nesta sexta-feira pela Prefeitura. Com 24 horas seguidas, esta edição da Virada, que acontece nos dias 23 e 24 de maio, vai contar com mais de 1.200 atrações, entre artistas nacionais e internacionais, em 21 palcos por diversos pontos da cidade. A expectativa de público é de 4 milhões e 800 mil pessoas. Na Avenida Paulista, um dos principais locais do festival, serão 120 atrações em 14 espaços culturais, incluindo o MASP, que vai ficar aberto durante as 24 horas do evento. Entre os artistas convidados estão Seu Jorge, Alexandre Pires, Marina Sena, Mano Tchau, Joelma, Gabi Amarantos e João Carlos Martins, com a Mocidade Alegre. O festival também vai receber, pela primeira vez, uma atração do K-pop, o grupo multicultural masculino Universe, formado por integrantes da Coreia do Sul, Japão e Estados Unidos. Mais de 100 espaços culturais participam da edição deste ano. Todos os palcos terão áreas reservadas para pessoas com deficiência, banheiros acessíveis, programação em libras e audiodescrição. Serão realizadas ainda mais de 50 sessões de cinema adaptadas para pessoas com transtorno do espectro autista, além de recursos tecnológicos específicos para o atendimento da população surda. De acordo com a Prefeitura, o evento vai mobilizar 9 mil agentes de segurança, 50 mil câmeras vão acompanhar, em tempo real, os palcos e mais de 1.100 linhas de ônibus vão atender o público do festival. A expectativa é de geração de mais de 20 mil empregos diretos e indiretos e movimentação de mais de 500 milhões de reais na economia paulistana. Da Rádio Nacional no Rio de Janeiro, Carolina Pessoa.
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2: Onze e um.

0: 11:31.
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4: A primeira transmissão radiofônica oficial do Brasil não chegou a empolgar muitas pessoas. Foi durante as comemorações do Centenário da Independência, dia 7 de setembro de 1922, no Rio de Janeiro, que o presidente Epitácio Pessoa discursou ao povo brasileiro, seguido da ópera O Guarani, de Carlos Gomes. Um transmissor emprestado pela Westinghouse foi instalado no Alto do Corcovado e alguns alto-falantes foram espalhados pela cidade e em São Paulo. Quem percebeu a importância do que estava acontecendo foi o antropólogo Edgar Roquette Pinto, que convenceu a Academia Brasileira de Ciências a comprar os equipamentos, fundando assim a primeira rádio do país, a Rádio Sociedade, hoje Rádio MEC.
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0: A Organização Mundial da Saúde confirmou o sexto caso de hantavírus a bordo do navio MV Rondios, que fazia um cruzeiro internacional. Até agora já são 8 casos notificados, sendo esses 6 confirmados por exames de laboratório. Houve ainda 3 mortes a bordo, numa taxa de mortalidade de 38%. O navio que saiu da Argentina rumo a Cabo Verde agora segue viagem em direção às Ilhas Canárias para desembarque dos viajantes. Eram 147 passageiros a bordo quando o surto da doença começou. 34 já deixaram a embarcação. 4 pacientes continuam em hospitais na África do Sul, Holanda e Suíça. O hantavírus só é transmitido em contato muito próximo com o infectado a partir de saliva ou secreções respiratórias, praticamente cara a cara, explica a OMS. Os sintomas são febres e dores pelo corpo na fase inicial, podendo chegar a dificuldades de respirar e cansaço excessivo. Ainda segundo a Organização Mundial da Saúde, atualmente o risco para a população de modo geral é baixo, mas moderado para os passageiros e tripulantes. E novos casos podem surgir nos próximos dias por conta do longo período de incubação do vírus. Da Rádio Nacional em Brasília, Priscila Mazenotti.
1: Meia-noite e 8.
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2: Você sabia que na cerimônia de casamento dos antigos incas, uma mulher e um homem eram considerados oficialmente casados quando trocavam entre si seus pares de chinelas?
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0: 그냥
1: como se vocês nunca tivessem ouvido essa música antes, tá, gente? Ok, vamos.

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1: Não acredito.
2: Antigamente, a arte era uma espécie de esporte olímpico. Entre os anos de 1912 e 1948, as pessoas competiam fazendo esculturas, músicas, pinturas e até mesmo arquitetura.
0: Você sabia?

0: Que a hipertensão é um grande problema de saúde, todos estão cansados de saber. Mas como é difícil mudar hábitos, né? A hipertensão é uma doença silenciosa e seus sintomas podem demorar muito para aparecer. Uma forma de prevenir essa doença crônica é retirar o sal da comida. Mas você sabia que isso apenas não basta? É preciso também estar atento à quantidade total de sódio nos alimentos. Ele pode estar presente de diferentes formas e, por isso, é fundamental que adotemos o hábito de sempre ler as embalagens, principalmente dos alimentos industrializados.
1: Uma e um.

0: A IP entrou com um recurso e conseguiu barrar a proibição de fabricação e venda de 23 produtos da marca. Proibição que veio na última quinta-feira por falhas graves na produção e problemas na garantia sanitária. Com efeito suspensivo, a IP vai poder retomar a fabricação dos produtos até que a Anvisa se pronuncie novamente sobre o caso. O julgamento definitivo deve ocorrer nos próximos dias. Mesmo assim, o alerta sanitário está mantido. A orientação é para que, por segurança, os consumidores não usem os produtos com lote final 1. Isso vale para lava-louças, lava-louças concentrado, lava-roupas líquido e desinfetantes. O risco é de contaminação microbiológica. Segundo especialistas, trata-se da bactéria Pseudomonas aeruginosa, que tem grande resistência a antibióticos. A IP informou que está em diálogo constante com a Anvisa e abriu um canal para dúvidas ou informações no próprio site da empresa. Lembrando que são os produtos com lote final 1, fabricados pela Química Amparo, em São Paulo. É só olhar na embalagem, onde fica ali uma espécie de carimbo, onde tem a data de fabricação, validade e o lote. É esse número do lote que precisa ser observado. Qualquer dúvida, procure a IP ou a própria Anvisa. Da Rádio Nacional em Brasília, Priscila Mazenotti.
1: 1:17.

0: 1h40.
1: Você sabia?
2: Não acredito.
3: Na linha do tempo, a rainha Cleópatra viveu mais perto do primeiro pouso na Lua, 2.000 anos, do que da construção da Grande Pirâmide, 2.500 anos.
1: Você sabia?

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1: Duas e quatro.

0: 2015.
1: O ministro Alexandre de Moraes do Supremo Tribunal Federal determinou a suspensão da aplicação da lei da dosimetria. A medida veio neste sábado, um dia após a promulgação da lei pelo presidente do Senado, Davi Alcolumbre, e ocorreu a partir do pedido de uma mulher condenada a 16 anos e meio, além do pagamento de multa pelos crimes de abolição violenta do Estado Democrático de Direito, golpe de Estado, associação criminosa armada e dano qualificado e deterioração de patrimônio tombado. Ela queria reduzir a pena já com base na nova lei, mas segundo Alexandre de Moraes, uma decisão só poderia ocorrer depois do julgamento de duas ações que tramitam no STF, questionando a constitucionalidade da dosimetria, por segurança jurídica, até definição da controvérsia pelo STF. Com isso, outros 10 pedidos de revisão de pena que haviam chegado à Suprema Corte desde a promulgação da lei até o início da tarde deste sábado foram suspensos. O ministro lembrou ainda que a Presidência da República e o Congresso Nacional têm 5 dias para se pronunciar antes de uma decisão definitiva sobre a validade da dosimetria. Ainda dentro do assunto revisão de pena, um detalhe. O ex-presidente Jair Bolsonaro entrou nessa sexta-feira no STF com pedido de revisão criminal para anular a condenação a 27 anos e 3 meses de prisão no processo da trama golpista. De acordo com os advogados, a condenação deve ser revista porque houve erro judiciário. O julgamento dessa revisão caberá à segunda turma, que é composta por André Mendonça e Nunes Marques, os dois indicados pelo próprio Bolsonaro, além de Gilmar Mendes, Dias Toffoli e Luiz Fux. Da Rádio Nacional em Brasília, Priscila Mazenotti.

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2: Você sabia que na cerimônia de casamento dos antigos incas, uma mulher e um homem eram considerados oficialmente casados quando trocavam entre si seus pares de chinelos?
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1: Está começando...
2: Tudo isso é louco!
1: Ah! É verdade mesmo? Uma garotinha de apenas 5 anos foi multada por vender limonada em uma barraquinha em frente à sua casa, na Inglaterra. Segundo Andy Spicer, pai da menina, ela foi multada em cerca de R$610, equivalente a 150 libras. A limonada foi vendida rapidamente e a latinha de dinheiro ficou cheia. Uma cena bem feliz. Mas depois de cerca de 30 minutos, 4 agentes de segurança do Conselho Nacional chegaram, contou o pai da menina, do jornal The Telegraph.

0: 1321.
1: O número de mães empreendedoras cresce no Brasil e no Pará, impulsionado pela necessidade de conciliar renda, maternidade e realização profissional. Muitas mulheres encontram no próprio negócio uma alternativa para conquistar autonomia financeira sem abrir mão da rotina com os filhos. A bibliotecária e crocheteira Andresa Leão conta como decidiu empreender a partir da maternidade.
2: No começo, a gente teve muita dificuldade para conciliar, né, a vida de dona de casa com os negócios. Porque muitas das vezes a gente tá aqui, como eu sempre falei, é muito mais fácil você sair de casa para ir para um escritório, para ir para um lugar trabalhar, e você deixa todas as tarefas de casa em casa. E quando você tá em casa, quando você tá trabalhando dentro de casa, como uma dona de casa, você se vê naquilo, sempre vai ter algo para fazer. Tem que gerir esse teu tempo. Não, eu vou chegar, eu vou acordar, vou ajudar o filho a ir pra escola, vou levar ele na escola, chegar, arrumar a casa, fazer tudo que eu tenho que fazer e depois sentar e fazer as minhas atividades, fazer o meu trabalho.
1: Segundo dados do Sebrae, grande parte das mulheres empreendedoras brasileiras têm filhos e transformam desafios do dia a dia em inspiração para criar novos negócios. No setor de alimentos, o empreendedorismo feminino também ganha espaço. A proprietária e chocolatier Márcia Nóbrega se apresenta e destaca os desafios e aprendizados de empreender sendo mãe.
3: Tenho 61 anos, tenho 3 filhos, sou mãe atípica, sou formada em administração e gastronomia. Conciliar a vida profissional com a vida familiar não é fácil, mas digo que possível. Porque quando você tem paixão pelas duas coisas, você separa o momento profissional com o momento familiar, do qual também não abro mão.
1: Entre alimentos, artesanato, moda e serviços, mães empreendedoras seguem fortalecendo a economia e inspirando outras mulheres a investirem nos seus próprios negócios.
4: João Paulo Seabra, da Rádio Cultura FM de Belém, para a Rádio Nacional em Brasília.

0: 3:48.
1: Saúde e beleza.
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0: 3,59.
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1: Susto no aeroporto de Salvador na manhã deste sábado, pouco depois das 7 horas, um avião de carga operado pela Gol e a serviço do Mercado Livre saiu da pista após pousar. No momento do

0: Você sabia?
1: As pessoas de olhos azuis podem ter o mesmo antepassado distante, já que todas têm o mesmo código genético para a cor de olho.
0: Você sabia?
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0: hoje em dia consegue viver sem dar aquela espiadinha no Instagram ou no Facebook. Mas nem só de rede social vive o internauta, viu? Serviços de banco, e-mail, videoaulas. Atualmente você pode fazer praticamente tudo pela internet. Que comodidade, né? Porém, tudo tem o seu lado negro. Até a internet tem o seu lado negro, né? Com a Deep Web, por exemplo. Mas a gente não tá falando dela aqui, não. A questão é que essa exposição nos tornou alvos fáceis pra gente mal intencionada, né? Sem muitas leis que nos protegessem, tivemos que lidar com ataques cibernéticos constantes. Com a lei conhecida como Carolina Dieckmann e também o Marco Civil da Internet, a rede começou a ser olhada de outra forma. Hoje, cada vez mais presenciamos ações cíveis relacionadas com a invasão de privacidade digital. Como exemplo, temos a polêmica do Facebook com a suspeita de vazamento de dados, situação que colocou o criador Mark Zuckerberg na berlinda. Muitos casos de indenizações por danos morais vindos da divulgação de fotos íntimas entre ex-casais e outros crimes motivados por vingança de conhecidos ou por ação de hackers. O Brasil está só começando a sua caminhada na regulamentação da privacidade em tempos de internet. Porém, ações importantes já podem ser iniciadas para compensar, garantir ou preservar o efeito moral da exposição íntima nos usuários na rede.
1: Cinco e três.

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0: mais de uma semana detido por autoridades israelenses. O espanhol Saif Abu Keshek também será libertado. Os dois tinham sido presos após Israel interceptar a flotilha em que eles estavam em direção a Gaza, numa tentativa de romper o bloqueio israelense e levar ajuda à população. O Ministério das Relações Exteriores de Israel disse que Abu Keshek era suspeito de afiliação a uma organização terrorista e que Ávila teria praticado atividade ilegal. Eles negam as acusações. Tanto o governo do Brasil quanto da Espanha afirmam que a detenção é ilegal. O próprio presidente Lula, na última terça-feira, já tinha classificado a prisão como uma ação injustificável do governo de Israel e que causa grande preocupação. Tiago e Abu Keshek serão libertados e entregues à custódia das autoridades de imigração até a deportação. A equipe do brasileiro recebeu com alívio a decisão, mas reforçou que continua sem qualquer contato direto com ele, nem a família, nem a embaixada brasileira. E que não tem informações sobre data, rota de saída ou outros detalhes. As informações divulgadas até agora permanecem incertas e devem ser tratadas com cautela, diz o comunicado. Diz ainda que, diante do histórico de violações cometidas pelas autoridades israelenses contra palestinos e ativistas internacionais, a tranquilidade só chegará quando Tiago e Abu Keshek estiverem num avião a caminho de casa. O texto ainda reforça a importância de se manter a mobilização internacional e conclui: não tirem os olhos de Gaza, não deixem de falar sobre a Palestina. Da Rádio Nacional em Brasília, Priscila Mazenotti.
1: 5h29.

0: 5h53.
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3: Você sabia?
4: Os golfinhos se chamam pelo nome, aliás, por um tipo de assobio especial.
3: Você sabia?

Tá ouvindo esse barulhinho? São as moedinhas do meu cofrinho. Quem nunca teve um cofre em formato de porquinho, onde depositávamos ali a esperança de nossos maiores sonhos financeiros? Pois é, as moedas têm um significado lúdico e também de poder. O economista e especialista em finanças pessoais, Marcos Silvestre, lembra que quando você acha dinheiro na rua, geralmente é em formato de moeda, quase nunca em nota. Ele afirma que nada é tão gostoso quanto fazer um cofrinho. Moedas dão mais a impressão de abundância do que quando você junta um bolinho de notas. Isso é verdade, né? Mas será que guardar moedas não seria prejudicial ao comércio? Para o economista e professor da Pontifícia Universidade Católica do Paraná, PUC-PR, Breno Lemos, guardar moedas é mais indicado para quem não tem disciplina para poupar. Para ele, guardar moedas é prejudicial tanto para o comércio como para algumas pessoas menos avisadas. Afinal, quando você guarda, ela rende 0%, né? Ele ainda afirma que esse hábito faz com que falte moedas no mercado, deixando comerciantes desesperados. Então vamos poupar de outra forma? Que tal abrir uma poupança e mandar para lá nosso dinheirinho suado todo mês? Assim não prejudicamos o comércio e nosso dinheiro pode até render um pouquinho.

0: 6h33.
1: O ministro Alexandre de Moraes, do Supremo Tribunal Federal, deu prazo de 5 dias para que a Presidência da República e o Congresso Nacional se manifestem sobre a lei da dosimetria promulgada nesta sexta-feira pelo presidente do Senado, Davi Alcolumbre. A Advocacia-Geral da União e a Procuradoria-Geral da República terão 3 dias para também se manifestar. O caso chegou ao STF a partir de 2 ações, uma do PSOL e outra da Associação Brasileira de Imprensa, que questionam a lei que reduz penas para os condenados pela tentativa de golpe. Ela prevê que, em caso de crime de abolição violenta do Estado Democrático de Direito e de golpe de Estado, quando praticados no mesmo contexto, seja aplicada a pena mais grave e não a soma delas, como acontecia antes. Um dos argumentos das ações é o de que, com isso, será criado um tratamento mais favorável para crimes voltados à ruptura institucional. Condenados por atentados à ordem democrática passariam a receber regime mais brando do que o aplicado a autores de crimes violentos comuns. O PSOL e a ABI também questionam o fatiamento do veto. É que apenas parte dele foi derrubado na semana passada pelo Congresso. O ponto que entrava em conflito com a lei antifacção foi considerado prejudicado, isso para não beneficiar autores de crimes hediondos como estupro e feminicídio. Da Rádio Nacional em Brasília, Priscila Mazenotti.

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1: Hoje no Sobre Rodas, saiba o que fazer quando o carro ferve. Muitos motoristas já passaram por uma situação que costuma assustar as pessoas, especialmente aquelas que estão enfrentando o problema pela primeira vez. Basicamente, é o que acontece quando o carro aquece mais do que deveria, fazendo com que uma grande quantidade de fumaça acabe saindo de dentro do motor do veículo. Essa situação costuma ser definida como o momento em que o carro ferve. Na grande maioria dos casos, o carro costuma avisar isso com uma certa frequência, mas muitos motoristas seguem o seu caminho normalmente, sempre pensando que vai dar tempo de chegar no destino. Mas do nada, o carro para e a fumaça toma conta do ambiente. O problema faz com que o veículo geralmente pare quando existe a falta de água suficiente no radiador do carro, fazendo com que o motor não seja devidamente arrefecido. Confira algumas dicas do que fazer quando isso acontece. Pare em um lugar seguro. A primeira coisa que deve ser feita é parar o carro em um local que realmente seja mais seguro. Nada de abandonar o veículo no meio da pista. Geralmente, quando o carro começa a ferver, ele ainda consegue andar mais alguns metros. Ligue o ar quente. A grande maioria das pessoas não sabem e nem imaginam ligar o ar-condicionado do carro quando isso acontece, mas ele realmente poderá se tornar um aliado. O ar quente ajuda a dissipar o calor concentrado no interior do veículo. O ar quente deve ser ligado no máximo para que o efeito seja obtido. Cuidado com a fumaça preta. Preste sempre atenção na cor da fumaça. Se ela for branca, sinal de que o problema realmente é a água. Mas quando a cor da fumaça é preta, é sinal de que o carro está pegando fogo. Espere. Espere cerca de meia hora para tomar qualquer tipo de atitude em relação ao carro que está fervendo. O risco de mexer no radiador antes disso é acabar entrando em contato com líquido em ebulição. E tente usar sempre um pano na hora de colocar as mãos no capô. Coloque o líquido. Depois deste tempo, coloque a água na quantidade indicada e procure um mecânico ou entre em contato com o seguro. O carro deve passar por uma inspeção profissional para saber se o veículo não sofreu alguma avaria mais severa.
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1: Você sabia?
2: A maior árvore do mundo é uma sequoia gigante chamada General Sherman. Ela tem mais de 2 mil anos de idade e é tão alta quanto a Estátua da Liberdade ou o Big Ben. E é 18 vezes mais pesada que uma baleia azul.
1: Você sabia?

0: 7h32.
1: O ministro Alexandre de Moraes do Supremo Tribunal Federal determinou a suspensão da aplicação da lei da dosimetria. A medida veio neste sábado, um dia após a promulgação da lei pelo presidente do Senado, Davi Alcolumbre, e ocorreu a partir do pedido de uma mulher condenada a 16 anos e meio, além do pagamento de multa pelos crimes de abolição violenta do Estado Democrático de Direito, golpe de Estado, associação criminosa armada e dano qualificado e deterioração de patrimônio tombado. Ela queria reduzir apenas já com base na nova lei, mas segundo Alexandre de Moraes, uma decisão só poderia ocorrer depois do julgamento de duas ações que tramitam no STF, questionando a constituição

constitucionalidade da dosimetria, por segurança jurídica, até definição da controvérsia pelo STF. Com isso, outros 10 pedidos de revisão de pena que haviam chegado à Suprema Corte desde a promulgação da lei até o início da tarde deste sábado foram suspensos. O ministro lembrou ainda que a Presidência da República e o Congresso Nacional têm 5 dias para se pronunciar antes de uma decisão definitiva sobre a validade da dosimetria. Ainda dentro do assunto revisão de pena, um detalhe. O ex-presidente Jair Bolsonaro entrou nessa sexta-feira no STF com pedido de revisão criminal para anular a condenação a 27 anos e 3 meses de prisão no processo da trama golpista. De acordo com os advogados, a condenação deve ser revista porque houve erro judiciário. O julgamento dessa revisão caberá à segunda turma, que é composta por André Mendonça e Nunes Marques, os dois indicados pelo próprio Bolsonaro, além de Gilmar Mendes, Dias Toffoli e Luiz Fux. Da Rádio Nacional em Brasília, Priscila Mazenotti.

0: 754.
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3: Você sabia que o hábito de tornar o almoço a refeição do meio-dia surgiu com os assomos da Revolução Francesa em 1789? Isso porque até essa altura a refeição ao meio-dia da jornada chamava-se jantar. Contudo, como as deliberações da Assembleia Constituinte se iniciavam às 12 horas, terminando às 18 horas, passou-se o jantar para o fim da tarde. Entretanto, os deputados, como não podiam ficar em jejum desde a primeira refeição da manhã até a hora de encerramento dos trabalhos, ganharam o hábito de comer por volta das 11 horas.
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0: 8:32.
1: O número de mães empreendedoras cresce no Brasil e no Pará, impulsionado pela necessidade de conciliar renda, maternidade e realização profissional. Muitas mulheres encontram no próprio negócio uma alternativa para conquistar autonomia financeira sem abrir mão da rotina com os filhos. A bibliotecária e crocheteira Andresa Leão conta como decidiu empreender a partir da maternidade.
2: No começo, a gente teve muita dificuldade para conciliar, né, a vida de dona de casa com os negócios. Porque muitas das vezes a gente tá aqui, como eu sempre falei, é muito mais fácil você sair de casa para ir para um escritório, para ir para um lugar trabalhar, e você deixa todas as tarefas de casa em casa. E quando você tá em casa, quando você tá trabalhando dentro de casa, como uma dona de casa, você se vê naquilo, sempre vai ter algo para fazer. Tem que gerir esse teu tempo. Não, eu vou chegar, eu vou acordar, vou ajudar o filho a ir pra escola, vou levar ele na escola, chegar, arrumar a casa, fazer tudo que eu tenho que fazer e depois sentar e fazer as minhas atividades, fazer o meu trabalho.
1: Segundo dados do Sebrae, grande parte das mulheres empreendedoras brasileiras têm filhos e transformam desafios do dia a dia em inspiração para criar novos negócios. No setor de alimentos, o empreendedorismo feminino também ganha espaço.

0: proprietária e chocolatier Márcia Nóbrega se apresenta e destaca os desafios e aprendizados de empreender sendo mãe.
1: Tenho 61 anos, tenho 3 filhos, sou mãe atípica, sou formada em administração e gastronomia. Conciliar a vida profissional com a vida familiar não é fácil, mas digo que possível. Porque quando você tem paixão pelas duas coisas, você separa o momento profissional com o momento familiar, do qual também não abro mão.
0: Entre alimentos, artesanato, moda e serviços, mães empreendedoras seguem fortalecendo a economia e inspirando outras mulheres a investirem nos seus próprios negócios.
2: João Paulo Seabra, da Rádio Cultura FM de Belém, para a Rádio Nacional em Brasília.
3: Shh.

0: Você sabia?
1: Uma pessoa comum olha seu celular a cada 6 minutos. Isso totaliza 150 vezes por dia.
0: Você sabia?
2: Não acredito.
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Diquinha de suquinho gostoso para as gravidinhas de plantão. Suco de uva. Adicionando algumas uvas picantes em seu suco, você vai certamente ser o céu para o seu paladar, viu? Vamos aprender como fazer esse copo de suco de uva? Pegue cerca de 500 gramas de uva e esmague-as. Adicione-as em um liquidificador e deixe o suco ir se preparando por um minuto ou mais. Coloque o suco num recipiente e mantenha-o na geladeira. Adicione uma pitadinha de limão e, em seguida, sirva frio.

0: 9h35.
1: Susto no aeroporto de Salvador na manhã deste sábado, pouco depois das 7 horas, um avião de carga operado pela Gol e a serviço do Mercado Livre saiu da pista após pousar. No momento do pouso, a pista estava molhada devido a uma chuva leve e havia neblina na região. Ao tocar o solo, não foi possível parar dentro dos limites e a aeronave deslizou para a área de segurança, onde tem grama e areia. O voo tinha saído de Guarulhos, em São Paulo, não havia passageiros a bordo e os tripulantes não se feriram. A pista chegou a ficar fechada para a retirada do avião. Da Rádio Nacional em Brasília, Priscila Mazenotti.

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1: 10 e 1.
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5: Você sabia que sacerdotes no Antigo Egito arrancavam todos os pelos dos seus corpos, inclusive seus cílios e sobrancelhas? Ficavam lisinhos.
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0: Você sabia?
1: Os e-mails de spam receberam esse nome em homenagem a um esquete sobre uma carne enlatada feito pelo grupo de humor inglês Monty Python.
0: Você sabia?
2: O ministro Alexandre de Moraes, do Supremo Tribunal Federal, deu prazo de 5 dias para que a Presidência da República e o Congresso Nacional se manifestem sobre a lei da dosimetria promulgada nesta sexta-feira pelo presidente do Senado, Davi Alcolumbre. A Advocacia-Geral da União e a Procuradoria-Geral da República terão 3 dias para também se manifestar. O caso chegou ao STF a partir de 2 ações, uma do PSOL e outra da Associação Brasileira de Imprensa, que questionam a lei que reduz penas para os condenados pela tentativa de golpe. Ela prevê que, em caso de crime de abolição violenta do Estado Democrático de Direito e de golpe de Estado, quando praticados no mesmo contexto, seja aplicada a pena mais grave e não a soma delas, como acontecia antes. Um dos argumentos das ações é o de que, com isso, será criado um tratamento mais favorável para crimes voltados à ruptura institucional. Condenados por atentados à ordem democrática passariam a receber regime mais brando do que o aplicado a autores de crimes violentos comuns. O PSOL e a ABI também questionam o fatiamento do veto. É que apenas parte dele foi derrubado na semana passada pelo Congresso. O ponto que entrava em conflito com a lei antifacção foi considerado prejudicado. Isso para não beneficiar autores de crimes hediondos como estupro e feminicídio. Da Rádio Nacional em Brasília, Priscila Mazenotti.

0: Felicidade. O que é felicidade? Onde pode ser encontrada? No fundo dos nossos corações, sabemos que ela está nas coisas mais simples. Na pureza das atitudes, nas alegrias compartilhadas. Cultive cada vez mais esse estado de plenitude que o faz ver a vida com os olhos da alegria, sentindo gratidão por cada amanhecer. Para que esses sentimentos se façam cada vez mais presentes, procure cultivar os pensamentos positivos, de empoderamento e incentivo. A conversa interior é muito importante para atrair coisas boas para perto de nós. Assim, a felicidade é multiplicada.
1: 11.3

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0: Você sabia?
1: Os Doritos são ótimos para acender uma fogueira. Eles são super inflamáveis e queimam por muito tempo. E são uma delícia.
0: Você sabia?
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0: A IP entrou com um recurso e conseguiu barrar a proibição de fabricação e venda de 23 produtos da marca. Proibição que veio na última quinta-feira por falhas graves na produção e problemas na garantia sanitária. Com efeito suspensivo, a IP vai poder retomar a fabricação dos produtos até que a Anvisa se pronuncie novamente sobre o caso. O julgamento definitivo deve ocorrer nos próximos dias. Mesmo assim, o alerta sanitário está mantido. A orientação é para que, por segurança, os consumidores não usem os produtos com lote final 1. Isso vale para lava-louças concentrado, lava-roupas líquido e desinfetantes. O risco é de contaminação microbiológica. Segundo especialistas, trata-se da bactéria Pseudomonas aeruginosa, que tem grande resistência a antibióticos. A IP informou que está em diálogo constante com a Anvisa e abriu um canal para dúvidas ou informações no próprio site da empresa. Lembrando que são os produtos com lote final 1 fabricados pela Química Amparo em São Paulo. É só olhar na embalagem onde fica ali uma espécie de carimbo, onde tem a data de fabricação, validade e o lote. É esse número do lote que precisa ser observado. Qualquer dúvida, procure a IP ou a própria Anvisa. Da Rádio Nacional em Brasília, Priscila Mazenotti.
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0: meio-dia e 11.
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2: Você sabia?
3: A partida mais longa de cricket durou mais de 12 dias. A disputa foi entre a Inglaterra e a África do Sul e terminou sem um vencedor, pois o time inglês teve que pegar o navio de volta para casa.
2: Você sabia?

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1: 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Feche os olhos por um instante. Tente resgatar uma lembrança da infância. O colo da mãe, a voz que tranquiliza o choro ou a mão que se despede lá na porta de casa. Para alguns de nós, todas essas memórias não vêm em silêncio. Elas têm uma trilha sonora. A figura materna é quase sempre o primeiro porto seguro. E na música brasileira, ela é uma grande inspiração. Isso não é apenas impressão. Um levantamento do ECAD, o Escritório de Direitos Autorais, registra hoje mais de 10 mil obras com a palavra mãe no título. Às vezes, a homenagem vem na forma de uma tradicional prece doce infantil, que recorda a infância, como cantarolou o analista financeiro Fábio Martins.
2: Mãezinha do céu, eu não sei rezar, só sei repetir, eu quero te amar. 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
1: O Fábio explicou por que a música ficou na memória afetiva dele.
3: Eu estudei no colégio de Freira, na quarta, quinta, terceira e primeira série, no colégio de Santa Rosa. Então, a gente sempre cantava essa música quando ia entrar na sala e sempre lembrava da minha mãe, que já faleceu.
1: O estudo do ECAD aponta que a palavra mamãe aparece em 2.150 títulos, enquanto o diminutivo carinhoso mãezinha batiza outras 373 canções. Na memória afetiva da professora de música Leila Borges, esse é o nome mais belo que existe, quando ela canta Mãe, de Zilanda

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1: A música pode ainda traduzir uma separação e um nó na garganta de quem segue o próprio caminho e leva o conselho materno no coração. É o que vem à memória quando o analista em tecnologia da informação, Sérgio Fonseca, canta No Dia em Que Eu Saí de Casa, de Joel Marques e Vicente Castilho.
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1: O Sérgio falou sobre a lembrança da vida que essa música traz.
3: Essa música me lembra quando eu vim para Brasília em 1975. Isso aqui era bem uma rocinha, né? Depois fui trabalhar no Rio de Janeiro e deixei minha mãe aqui. Então ela me lembra essa fase, assim. A música é muito emotiva para mim.
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1: Na lista do ECAD, o clássico Mamãe, eu quero, de Jararaca e Vicente Paiva, lidera o ranking de reproduções públicas nos últimos 5 anos. A música foi composta em 1937, gravada pelos autores no mesmo ano e depois ganhou a voz da pequena notável Carmen Miranda em 1939.
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1: A rainha do rock brasileiro, Rita Lee, aparece em 6º lugar nas mais reproduzidas com a música Mamãe Natureza, de 1974. Para conferir o levantamento do ECAD, basta acessar a página ecad.org.br/notícias. O repórter nacional deseja a todas as mães, de todas as melodias e famílias, um feliz Dia das Mães. Da Rádio Nacional em Brasília, Oussama El Gauri.
6: Você sabia?
7: O Metallica foi a primeira banda a se apresentar em todos os 7 continentes. Em 8 de dezembro de 2013, o grupo fez um show chamado Freeze and All, na Antártica.
6: Você sabia?
8: Não acredito.
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1: Uma e um.

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0: 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Você sabia?
1: Plástico bolha deveria ser uma textura de papel de parede. Os cientistas colocaram duas cortinas plásticas de chuveiro em uma máquina seladora, mas o material ficou cheio de bolhas de ar.
0: Você sabia?

O ativista brasileiro Thiago Ávila poderá ser deportado nos próximos dias, após mais de uma semana detido por autoridades israelenses. O espanhol Saif Abu Keshek também será libertado. Os dois tinham sido presos após Israel interceptar a flotilha em que eles estavam em direção a Gaza, numa tentativa de romper o bloqueio israelense e levar ajuda à população. O Ministério das Relações Exteriores de Israel disse que Abu Keshek era suspeito de afiliação a uma organização terrorista e que Ávila teria praticado atividade ilegal. Eles negam as acusações. Tanto o governo do Brasil quanto da Espanha afirmam que a detenção é ilegal. O próprio presidente Lula, na última terça-feira, já tinha classificado a prisão como uma ação injustificável do governo de Israel e que causa grande preocupação. Thiago e Abu Keshek serão libertados e entregues à custódia das autoridades de imigração até a deportação. A equipe do brasileiro recebeu com alívio a decisão, mas reforçou que continua sem qualquer contato direto com ele, nem a família, nem a embaixada brasileira. E que não tem informações sobre data, rota de saída ou outros detalhes. As informações divulgadas até agora permanecem incertas e devem ser tratadas com cautela, diz o comunicado. Diz ainda que, diante do histórico de violações cometidas pelas autoridades israelenses contra palestinos e ativistas internacionais, a tranquilidade só chegará quando Thiago e Abu Keshek estiverem num avião a caminho de casa. O texto ainda reforça a importância de se manter a mobilização internacional e conclui: não tirem os olhos de Gaza, não deixem de falar sobre a Palestina. Da Rádio Nacional em Brasília, Priscila Mazenotti.

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1: 2 e 3.

0: 2h15.
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2: Kickluck. Vamos supor que você tem uma pasta cheia de imagens misturadas. Fotos, capturas de tela, imagens da internet, entre outras. E queira encontrar um arquivo determinado. Você pode aumentar a miniatura de cada imagem, buscar pelo título ou abrir uma utilização de vantagens do Kickluck. Nunca usou? Selecione um arquivo e pressione a tecla espaço. Para visualizar outros arquivos na mesma pasta, é possível navegar usando as setas do teclado. Se você quer sair desse modo de visualização rápida, basta apertar novamente esta mesma tecla. O Kickluck é especialmente útil na hora de navegar entre imagens e textos. Lembre-se, basta selecionar e dar um espaço.
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1: Neste domingo, Dia das Mães, o presidente do Brasil postou em suas redes sociais uma mensagem para marcar a data. O presidente Lula escreveu que hoje pensa nas milhões de mulheres brasileiras que sustentam suas famílias com a própria coragem. Ele diz que são mulheres que acordam antes do sol, enfrentam a dureza da vida e ainda encontram forças para oferecer carinho, proteção e esperança aos filhos. O presidente também lembrou de sua mãe, Dona Lindu. Eurídice Ferreira de Melo é muitas vezes lembrada em seus discursos. Ela faleceu aos 64 anos, quando Lula estava preso em 1980, durante a greve geral dos metalúrgicos. O presidente Lula ainda escreveu que se hoje ele acredita em um país mais justo, é porque um dia sua mãe ensinou que dentro de uma casa simples ninguém pode desistir e que é preciso insistir. Da Rádio Nacional em São Luís, Gabriel Correa.
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4: Tudo isso é louco!
3: É verdade mesmo? Caminhoneiro inova com tatuagem que se move e faz sucesso na web. Uma tatuagem bizarra tem causado reações positivas e também negativas na internet. Classificada como primeira do tipo no mundo pelo tatuador Richard Betty, ela consiste em dois bracinhos saindo da cabeça e dirigindo o corpo do eleito para receber a arte. O caminhoneiro Kenny Orasley consegue fazer a tatuagem, ganhar vida e também se mover. Esse é maluco.
4: Tudo isso é louco!
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0: Você sabia?
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2: O bolo German Chocolate não tem nada de alemão. A palavra German, que é alemão em inglês, vem do nome do inventor do bolo, Samuel German.
0: Você sabia?
1: Não acredito.
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O ativista Tiago Ávila, preso por Israel no mês passado, foi solto e está a caminho do Cairo, no Egito, antes de seguir de volta para o Brasil. A informação foi confirmada nas redes sociais do brasileiro. A soltura também foi confirmada pela Flotilha da Liberdade Global, iniciativa marítima de organizações da sociedade civil que tem o objetivo de romper o bloqueio israelense à faixa de Gaza. Tiago Ávila foi deportado junto com outro ativista, o espanhol Saif Abu-Keshek, informou o Ministério das Relações Exteriores de Israel. Os dois foram presos ilegalmente quando forças israelenses abordaram um navio da flotilha que levava alimentos e itens de sobrevivência para a população de Gaza. Eles ficaram em isolamento total e sob maus tratos,

Segundo o Centro Legal para os Direitos de Minorias Árabes em Israel, a extensão da prisão do ativista brasileiro foi criticada pelo presidente Lula. Brasil e Espanha exigiram que os ativistas recebessem garantias de segurança e fossem imediatamente soltos. Da Rádio Nacional em São Luís, Gabriel Correa.

0: 4h31.
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3: Você sabia?
4: Para demonstrar afeto na Grécia Antiga, os homens jogavam maçãs nas moças. Se a mulher pegasse a fruta, era porque aceitava o amor do cara. E os bebês que nasciam dessas uniões, geralmente se chamavam Fuji ou Gala. Não, tô brincando.
3: Você sabia?

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0: A Organização Mundial da Saúde confirmou o sexto caso de hantavírus a bordo do navio MV Rondios, que fazia um cruzeiro internacional. Até agora já são 8 casos notificados, sendo esses 6 confirmados por exames de laboratório. Houve ainda 3 mortes a bordo, numa taxa de mortalidade de 38%. O navio que saiu da Argentina rumo a Cabo Verde agora segue viagem em direção às Ilhas Canárias para desembarque dos viajantes. Eram 147 passageiros a bordo quando o surto da doença começou. 34 já deixaram a embarcação. 4 pacientes continuam em hospitais na África do Sul, Holanda e Suíça. O hantavírus só é transmitido em contato muito próximo com o infectado a partir de saliva ou secreções respiratórias, praticamente cara a cara, explica a OMS. Os sintomas são febres e dores pelo corpo na fase inicial, podendo chegar a dificuldades de respirar e cansaço excessivo. Ainda segundo a Organização Mundial da Saúde, atualmente o risco para a população de modo geral é baixo, mas moderado para os passageiros e tripulantes. E novos casos podem surgir nos próximos dias por conta do longo período de incubação do vírus. Da Rádio Nacional em Brasília, Priscila Mazenotti.
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2: Você sabia?
3: Não acredito.
4: Os gatos podem ser alérgicos a humanos, mas isso tem mais a ver com o perfume ou sabonete que usam e não com o cheiro natural.
2: Você sabia?

0: Você sabia?
1: Não acredito.
2: Na linha do tempo, a rainha Cleópatra viveu mais perto do primeiro pouso na Lua, 2.000 anos, do que da construção da Grande Pirâmide, 2.500 anos.
0: Você sabia?

Você sabia que o leite materno promove o desenvolvimento infantil e sustentável? Isso mesmo! A Organização Mundial da Saúde recomenda que os bebês recebam leite materno até os 2 anos de idade ou mais, associado à alimentação complementar saudável, sendo exclusivamente até o 6º mês de vida. Além disso, a iniciativa tem como objetivo ressaltar a importância do aleitamento materno, bem como chamar a atenção das pessoas sobre as metas de desenvolvimento sustentável. Amamentar faz bem para a mãe e para o bebê.

O ministro Alexandre de Moraes do Supremo Tribunal Federal determinou a suspensão da aplicação da lei da dosimetria. A medida veio neste sábado, um dia após a promulgação da lei pelo presidente do Senado, Davi Alcolumbre, e ocorreu a partir do pedido de uma mulher condenada a 16 anos e meio, além do pagamento de multa pelos crimes de abolição violenta do Estado Democrático de Direito, golpe de Estado, associação criminosa armada e dano qualificado e deterioração de patrimônio tombado. Ela queria reduzir a pena já com base na nova lei, mas, segundo Alexandre de Moraes, uma decisão só poderia ocorrer depois do julgamento de duas ações que tramitam no STF, questionando a constitucionalidade da dosimetria, por segurança jurídica, até definição da controvérsia pelo STF. Com isso, outros 10 pedidos de revisão de pena que haviam chegado à Suprema Corte desde a promulgação da lei até o início da tarde deste sábado foram suspensos. O ministro lembrou ainda que a Presidência da República e o Congresso Nacional têm 5 dias para se pronunciar antes de uma decisão definitiva sobre a validade da dosimetria. Ainda dentro do assunto revisão de pena, um detalhe. O ex-presidente Jair Bolsonaro entrou nessa sexta-feira no STF com pedido de revisão criminal para anular a condenação a 27 anos e 3 meses de prisão no processo da trama golpista. De acordo com os advogados, a condenação deve ser revista porque houve erro judiciário. O julgamento dessa revisão caberá à segunda turma, que é composta por André Mendonça e Nunes Marques, os dois indicados pelo próprio Bolsonaro, além de Gilmar Mendes, Dias Toffoli e Luiz Fux. Da Rádio Nacional em Brasília, Priscila Mazenotti.

0: Você sabia?
1: Não acredito.
2: O botão curtir do Facebook queria dizer maravilha.
0: Você sabia?

0: Então, o Nando no disco Com Você Meu Mundo Ficaria Completo me deu essa maravilha aqui. Que não sei nem se ele deu ou se eu roubei, né? Acho que eu roubei de você. Que é o Segundo Sol. Vou fazer aqui.
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2: 8h55.
3: O ativista brasileiro Thiago Ávila poderá ser deportado nos próximos dias após mais de uma semana detido por autoridades israelenses. O espanhol Saif Abu Keshek também será libertado. Os dois tinham sido presos após Israel interceptar a flotilha em que eles estavam em direção a Gaza, numa tentativa de romper o bloqueio israelense e levar ajuda à população. O Ministério das Relações Exteriores de Israel disse que Abu Keshek era suspeito de afiliação a uma organização terrorista e que Ávila teria praticado atividade ilegal. Eles negam as acusações. Tanto o governo do Brasil quanto da Espanha afirmam que a detenção é ilegal. O próprio presidente Lula, na última terça-feira, já tinha classificado a prisão como uma ação injustificável do governo de Israel e que causa grande preocupação. Thiago e Abu Keshek serão libertados e entregues à custódia das autoridades de imigração até a deportação. A equipe do brasileiro recebeu com alívio a decisão, mas reforçou que continua sem qualquer contato direto com ele, nem a família, nem a embaixada brasileira. E que não tem informações sobre data, rota de saída ou outros detalhes. As informações divulgadas até agora permanecem incertas e devem ser tratadas com cautela, diz o comunicado. Diz ainda que, diante do histórico de violações cometidas pelas autoridades israelenses contra palestinos e ativistas internacionais, a tranquilidade só chegará quando Thiago e Abu Keshek estiverem num avião a caminho de casa. O texto ainda reforça a importância de se manter a mobilização internacional e conclui: não tirem os olhos de Gaza, não deixem de falar sobre a Palestina. Da Rádio Nacional em Brasília, Priscila Mazenotti.
4: Que a hipertensão é um grande problema de saúde, todos estão cansados de saber. Mas como é difícil mudar hábitos, né? A hipertensão é uma doença silenciosa e seus sintomas podem demorar muito para aparecer. Uma forma de prevenir essa doença crônica é retirar o sal da comida. Mas você sabia que isso apenas não basta? É preciso também estar atento à quantidade total de sódio nos alimentos. Ele pode estar presente de diferentes formas e, por isso, é fundamental que adotemos o hábito de sempre ler as embalagens, principalmente dos alimentos industrializados.
2: 8h58.
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6: Você sabia dessa? O Spotify une curadoria humana e tecnologia para criar playlist perfeita. No Spotify, uma playlist irresistível é também um pouco de matemática e um toque de especialista no local. É o que revela o Rócio Guerreiro, líder da curadoria do gênero de conteúdo da plataforma de streaming Spotify. Com 140 milhões de usuários mensais, o player conta com um time editorial que envolve cerca de 50 pessoas no mundo todo para criar playlists, anunciar shows e editar as páginas de conteúdo que você vê ao acessar o aplicativo no celular, no computador ou ainda quando usa o web player. A maioria do conteúdo é gerida por humanos. Áreas como lançamentos, descobertas e destaques da semana ficam nas mãos de especialistas locais que não só conhecem o público, como também acompanham o sucesso dos artistas em diferentes territórios. Somente as pessoas podem fazer este trabalho de sugerir o conteúdo. O Machine Learning trabalha analisando o comportamento das pessoas ao ouvir a música, De acordo com a executiva, o trabalho de criar playlists e sugerir músicas no melhor momento para serem consumidas, que é diferente do rádio que respeita uma sequência temática, por exemplo, ou também segue um padrão local, o fruto da colaboração entre o homem e a máquina existe há algum tempo. Via software, o Spotify analisa as músicas que são mais ouvidas, quando são e por quem são ouvidas. Com essas informações em mãos, curadores usam do seu próprio conhecimento em música para fazerem as melhores combinações.
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4: Preservar o meio ambiente não é só uma preocupação dos governantes. É um dever de todas as pessoas que podem contribuir para que os impactos ambientais diminuam. As pequenas atitudes podem fazer uma grande diferença. Vivemos em uma época onde as catástrofes naturais são consequências do que o homem trouxe para a modificação da natureza. Nossa saúde está integrada ao meio ambiente. Por isso, se estiver sendo castigado, a sobrevivência de todos os seres vivos estará ameaçada, inclusive a nossa. Por isso, vamos valorizar e preservar todo o ecossistema para que possamos manter a nossa qualidade de vida e de nossos descendentes.